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0: Ela acabou de me bloquear, tá vendo? 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É sempre assim, velho. Eu não consigo entender.
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natureza. É fogo, é vento, é luz. Ela tem sonhos, ela tem vida, ela tem fé. E ela nunca, em hipótese alguma, irá passar despercebida.

0: somos dois ovos. Olha a gente nessa cama de novo.
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0: Um beijo, Marília Mendonça.
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2: Ó,

0: irmão, gente.
1: É, rapaz.
0: Obrigado, amiga, valeu.
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Esse show se chama Pra Sempre. E essa música eu compus fazem mais ou menos 2 anos. Assim que gravei essa canção, pensei que um dia poderia ter um show que tivesse esse nome. Principalmente porque é uma canção de amor e fala do amor nessa forma eterna. Tudo que diz essa canção vem do mais fundo

Essa música foi gravada em 1988. Essa música foi o nosso primeiro disco de ouro. Foi abertura para Felipe Falcão em todo o Brasil. E a gente canta com muito carinho para vocês. Assim.

0: Obrigado, Deus. Obrigado, Brasil. E um obrigado especial a você, Falcão, que está no céu. 24 anos dessa história, você foi protagonista. Obrigado.
1: Obrigado, Deus, por eu estar aqui hoje, levando a

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1: Aqui na sua rádio, 2:01.
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1: A gente segue juntos na madrugada, no melhor som do seu rádio, na estação do seu coração. Confira a hora certa, 2:32.

0: Obrigada, gente!
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0: incrível, irmão.
1: Que música, que música. Obrigado, Théo.
2: 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Confira a hora certa que tá tudo igual, hein? 3:03.
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0: saudação a essa banda.
1: Isso.
0: Olha o que eles prepararam pra gente agora, olha só. Todo mundo com as mãos pra cima.

0: Vocês são fãs.
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2: A gente segue juntos, curtindo o melhor do fim da madrugada. Agora 5 horas e 4 minutos.
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0: otaiada.
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1: A gente segue juntos aqui no seu rádio. Agora é hora de tomar aquele café gostoso, hein? Agora são 5h31. Bom dia.
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2: Olá, bom dia, pontualmente 6 da manhã, tá na hora de acordar.
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2: Aqui na sua rádio são 6:16. Bom dia.
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1: Confira a hora certa, 7:02. Bom dia.
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1: Começando muito bem mais uma manhã. Agora são 7 horas e 32 minutos.
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1: Olá, bom dia. Agora são 8 horas aqui na sua rádio.
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0: Gustavo Marques.
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2: Olha a hora certa, agora são 8:30.
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0: são 9:02. Bom dia pra você.
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2: Luan Santana e Léo Foguete.

0: faça muito barulho, TDP, Thiago Martins.
1: É nóis.
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1: Agora são 9:30. Não perca a hora, hein?
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1: Olá, bom dia, são 10:01.
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música, essa música talvez seja a música mais importante da nossa vida. É uma música que tem uma história muito bonita. A gente escreveu essa música pro nosso pai, tá lá no céu. Graças a Deus, tá olhando por nós, tenho certeza, tá muito feliz. Vamos lá. Um, dois, três, quatro.

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2: Agora são 10h31.
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0: vocês e estar fazendo parte desse trabalho maravilhoso.
1: Obrigado, gente. Que Deus abençoe a carreira de vocês. O céu é o limite para vocês. Obrigado, Berlândia!
2: Salve, palmas! Palmas para Munhoz e Mariana.
3: Munhozada gostou, né?
2: Muito sucesso para vocês.
1: Para nós todos. Obrigado. Deus abençoe.
4: Capricha no pedido. 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
3: Olha a hora, 11:01.

amo cada um de vocês aqui, viu?

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1: Aí é música, meu amigo.
2: Por isso que você acaba com eles, né?
1: Vamos acabar com eles hoje. Posso começar?
2: Claro.
1: Deixa eu.

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1: Olá, pontualmente meio-dia. Boa tarde a você.
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1: Agora são 13:12.
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1: Olá, boa tarde a você. Agora são 14 horas. Vamos juntos curtindo o melhor da programação aqui na sua rádio, na sua estação favorita.
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1: Olá, boa tarde, 14 horas e 30 minutos.
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1: Presta atenção. 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

0: sentimento.
1: Displicente.
0: Conta essa história pra nós, pai.
1: Eu tô deixando a luz acesa pra saudar.

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1: Olá, boa tarde você. Agora são 15 horas e a gente segue juntos aqui na sua tarde.
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0: é Thiaguinho, gente. Ai, meu Deus. O coração tá acelerado. Maravilha!
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2: Olha a hora, 15 horas e 31 minutos.

0: seguinte retrospecto: 3 vitórias, 5 empates e 4 derrotas de jogos disputados pelo Campeonato Brasileiro. Em relação ao time que começa jogando, o artilheiro da equipe paraense, já com 7 gols marcados, volta a ficar à disposição do técnico Léo Condé após ficar de fora da última rodada contra o Curitiba por causa de dores no tornozelo.
1: Beleza pura, Rafa, o espião tá de olho para você. 3:35, o destaque do Mengão, que tem novidades dentro do campo e fora também, né, Rafa?
0: Exatamente, em caso de vitória rubro-negro, o Flamengo ultrapassa o Palmeiras e assume a liderança do Campeonato Brasileiro. Porém, para permanecer até o final da 20ª rodada na ponta, 26ª rodada, na ponta da tabela de classificação, terá de torcer para o Palmeiras não vencer o Botafogo no estádio Nilton Santos às 18h30 da tarde. Sobre o time titular, Pulgar fica no banco de reservas e os recém-contratados Valência e Joaquim Freitas fazem companhia ao volante, Andrezão.
1: Valeu, dois atacantes do Flamengo prontos no banco de reservas. Opina quem sabe, fala quem conhece. Ele vai refrescar o meu gogó durante os 90 minutos de bola rolando no seu rádio. Tá na hora de ouvir o comentarista que sabe o que diz. Alô, alô.
2: Alô, alô, tá, meu caro André Luiz Mendes, o locutor de todas as ondas. Estamos chegando para Flamengo e Remo. Remo e Flamengo. Mangueirão cheio, lotado, torcida do Flamengo presente. E é um jogo importantíssimo. Se perde campeonato, se perde um jogo desse, ou empata. Ou seja, o Flamengo tem que fazer a parte dele, tem que vencer o jogo e aí partir para o Seca mais tarde, envolvendo o Palmeiras com o Botafogo, como disse o Rafael. O Flamengo deverá botar em campo, daqui a pouco o Rafael vai confirmar a força máxima. Lembrando que joga na quinta-feira em Quito, no Equador, contra o Independente Del Valle, por isso vai seguir direto de Belém do Pará para o Equador. O Flamengo vem de uma vitória em cima do Mirassol. É um jogo difícil? É, porque jogar sempre na casa do adversário é difícil. Mas se você olhar a tabela, onde está o Flamengo, que é o vice-líder da competição, onde está o Remo, obviamente que o Flamengo tem o favoritismo, apesar de estar jogando em Belém do Pará. Como você bem sabe, meu caro André Luiz Mendes, e aqueles que estão ligados na gente, o Flamengo tem torcida espalhada por todo o Brasil. Hoje, como diria o ex-presidente do Fluminense, Francisco Horta, é vencer ou vencer, André.
1: Valeu, Mário Silva vai estar conosco durante os 90 minutos de bola rolando no seu rádio. Eu quero uma do Remo, diga aí, Rafa.
0: Vamos ao plantão esportivo da Rádio Nacional, 26ª rodada do Campeonato Brasileiro. Daqui a pouquinho no Mineirão começa a partida entre Cruzeiro e Atlético Paranaense às 16h. No mesmo horário, o Internacional enfrenta o Santos no Beira-Rio. Mais um pouquinho mais tarde, às 18h30, o Botafogo encara o Palmeiras no estádio Nilton Santos. Às 19h, o Corinthians recebe a Chapecoense na Neoquímica Arena. E às 20h de amanhã, na segunda-feira, anota na agendinha, 20h da segunda-feira, teremos no Barradão, Vitória e Grêmio. Jogos já encerrados nesta 26ª rodada. O Bragantino perdeu pelo placar de 3-2 em casa no estádio Cícero de Souza Marques. No Morumbis, o São Paulo derrotou o Atlético Mineiro pelo placar de 2-0. No Clássico Carioca, Fluminense bateu o Vasco pelo placar de 1-0 no Maracanã. E no Couto Pereira, o Coritiba perdeu por 2-1 para o Mirassol e empurrou o Vasco para a zona, mas não empurrou, né, porque o Mirassol já estava à frente, mas deixou ali uma distância maior em relação ao Vasco na zona de rebaixamento, Andrezão.
1: Tá certo, o Mirassol hoje aprontou com a turma da zona do rebaixamento, botou aquele comprimidinho no copo para deixar todo mundo preocupado. Agora sim, Rafa, traga meio do Remo aí, parceiro.
0: Falamos sobre a situação do Remo na tabela de classificação, né? O Remo está numa situação complicada, é o vice-lanterna da competição nacional. O Remo vem de 7 jogos sem vencer nesse Brasileirão e o técnico Léo Condé fala em repensar o sistema defensivo.
3: O futebol ele é feito de gols, né? E evitar, como você pontuou, uma bola parada, a gente já mudou o posicionamento, a gente treina, continuar treinando, não tem outro caminho que não seja treinar, os atletas são os mesmos, talvez a gente possa modificar uma ou outra posição para tentar, né, oxigenar ali também na parte defensiva. Normalmente se muda muito do meio para frente. Talvez a gente tenha que rever algumas questões ali também na linha de defesa.
0: O Remo é a pior, né? A segunda pior defesa do Brasileirão, com 42 gols sofridos e fica atrás somente, na frente, na verdade, né? Fica apenas na frente da Chapecoense, que sofreu 49 gols no total. Então, realmente, Andrezão, o Léo Condé precisa ajeitar a cozinha, Andrezão.
1: Tá certo. Jogadores estão finalizando o trabalho de aquecimento, já voltando para os camarins. Tem uma informação que o Flamengo vai jogar de vermelho, camisa vermelha. O Remo joga com a sua tradicional camisa azul marinho para as equipes que vão entrar em campo. O Internacional joga já contra o Peixe na Vila. Aliás, na Vila não. O jogo é lá em Porto Alegre. É que o Santos vem cheio de desfalques nessa partida, hein, Juliano Justo?
4: Grande Andrezão, um abraço pra você, pra todo mundo que está com a gente aqui no futebol da Nacional, domingão de decisão lá no Rio Grande do Sul pela 26ª rodada do Campeonato Brasileiro, 16h também tem um clássico, Inter e Santos no estádio Beira Rio, as duas equipes em situações muito complicadas no Campeonato Nacional, o Inter vivendo talvez a sua pior crise da história, né? Depois de ser eliminado pelo rival Grêmio no meio de semana, 3-1 pelas quartas da Copa do Brasil, o Inter está afundado na zona de rebaixamento, começou a rodada em 18º com 25 pontos, não vence pelo Brasileirão desde maio deste ano, e o técnico Pezzolano pode estar fazendo seu último jogo aí, se não vencer com derrota, certamente ele será demitido, mas depende com empate, dependendo da atuação da equipe, ele também deixará o comando técnico do Internacional. Do outro lado, o Santos também numa situação difícil no Campeonato Brasileiro, abriu a rodada em 14º com 29 pontos, lutando contra o rebaixamento, assim como o seu rival gaúcho, mas também vem numa eliminação na Copa do Brasil para o Palmeiras no meio de semana na Vila Belmiro 0-0. Só que ao contrário do Inter, o Santos ainda tem a Copa Sul-Americana, confronto contra o Atlético Mineiro. Este é o jogo, então. Domingo agora, hoje, 16h, lá no Beira-Rio, Inter e Santos, jogaço, volto com você, Andrezão, um grande abraço, boa jornada, um bom domingo a todos, Juliano Justo, de obrigado. São Paulo, para a Rádio Nacional.
1: Valeu, Juliano Justo, aqui no microfone do Brasil, uma do Mengão, hein, Rafa?
0: E quem chegou ao microfone da Rádio Nacional, o técnico do Flamengo, Leonardo Jardim, que fala sobre o elenco rubro-negro e o retorno do atacante Plata após ser reprovado nos exames médicos do Dínamo de Moscou.
5: O Flamengo é também aquele som no estrangeiro, não é como foi em Portugal. Por isso, a equipa do Flamengo não é só 11. É os 11, é os que estão fora, é aqueles que jogam, aqueles que não jogam, são esses todos. Por isso, temos que gerir dessa forma. Eu tenho 20 e tal jogadores. Aproveitar que ganhei agora um reforço extra, o Plata, estou satisfeito que ele é uma boa solução e pronto, tivemos a tentar desaproveitar da melhor forma para ter jogadores competitivos para esses duelos todos que vêm, mesmo que alguns descansem e outros jogam, uns iniciam, uns podem entrar na segunda parte. É essa dinâmica que eu gosto de gestão de equipa.
0: Destacando que o Gonçalo Plata ele será reintegrado à equipe rubro-negra. A diretoria do Flamengo já deixou claro que não tem interesse mais em negociar o jogador nessa transferência, nessa janela de transferência. O jogador, né, o staff do jogador está tentando uma transferência já de imediato para o futebol asiático, né, o futebol ali árabe, porém a diretoria do Flamengo quer o jogador de volta para ser reintegrado e voltar ao elenco do Flamengo. A diretoria do Flamengo ficou meio chateada, aborrecida, porque o jogador está demorando. Se ele for reprovado, tem que voltar para o Rio de Janeiro, onde o Flamengo tem o seu centro de treinamento. Não, ele meio que emendou ali uma mini férias e volta hoje. Ele é aguardado no Rio de Janeiro hoje pela diretoria do Flamengo, Andrezão.
1: A informação que eu tenho, Rafa, é que ele vai direto para o Equador para encontrar com a delegação do Flamengo, sai hoje direto para Quito para poder se adaptar lá com os 2.850 metros, que não é lá muita coisa, mas interfere de qualquer maneira. Mário, o técnico do Flamengo prometeu colocar um time ofensivo. Quando ele saca o pulgar e bota o Paquetá, ele está demonstrando que confere com o que ele prometeu.
2: Perfeito, porque vai ter um meio-campo mais ofensivo, o pulgar é mais de marcação. Provavelmente no segundo tempo, dependendo do andamento do jogo e do resultado, se o Flamengo estiver vencendo, algumas mexidas serão cometidas, saindo, por exemplo, do Arrascaeta, esse vem saindo sempre, o Pedro, que também vem saindo sempre, porque fica todo mundo dizendo que o Flamengo não joga no segundo tempo, é que é evidente que alguns jogadores cansam. O Arrascaeta é um deles, que não pode não sustenta o tempo inteiro. Então há que ter uma mexida. Só, André, abrindo aqui um parênteses em relação ao Plata, o Flamengo estava aqui conversando com o Rafael aqui, o Flamengo tem que processar, acionar a FIFA para os dirigentes russos. Porque tanto o Plata no Flamengo como o Matheus lá do Botafogo ficaram numa situação desagradável. O cara é reprovado no exame médico, se ele é reprovado na China e na Rússia, ele é reprovado aqui, a medicina é a mesma. Então há que se tomar uma atitude, porque como é que vai vender o jogador depois que o jogador é reprovado do exame médico? O pessoal da Rússia tem que explicar. Para mim, os caras acharam um negócio melhor, parece que comparam a Argentina e ó, liberaram o jogador. Podiam liberar e não inventar, né?
1: É verdade. Parecendo um amigo meu que ele detesta supermercado, toda vez que ele fala que não vai no supermercado, que a esposa pede o favor, ele fala assim, amor, não dá, porque eu sinto toda vez que eu vou no supermercado, eu tenho febre. Cara de pau desse. É brincadeira. O Cruzeiro pega já o Atlético Paranaense. Isso é assunto pro Rodrigo Ricardo. Salve, salve, parceiro.
6: Salve, Andrezão! Cruzeiro e Atlético Paranaense duelam neste domingo às 16h no Mineirão, pela 26ª rodada do Brasileirão. O clima é de pressão na Toca da Raposa após a eliminação na Copa do Brasil para o Galo e cobranças públicas da diretoria. O Cruzeiro tenta defender sua vaga no G6. O técnico Arthur Jorge e seus comandados agora só tem o Campeonato Brasileiro pela frente. Do outro lado, o Furacão vive bom momento e está dentro do G4 do Brasileirão. O time paranaense é o segundo melhor visitante do torneio, vindo de uma sequência invicta fora de casa. A grande arma do técnico Odair Helma é o artilheiro colombiano Kevin Viveiros, que já balançou as redes 17 vezes nesta temporada. No gol, o jovem Mikael deve ganhar a vaga de Santos. No retrospecto recente, o Furacão também leva vantagem, já que venceu o Cruzeiro por 2-1 no primeiro turno, lá na Arena da Baixada. Valeu, Andrezão. Um abraçaço. Valeu. Tchau.
1: Outro. Tchau. Obrigado, meu caro Rodrigo Ricardo. Nessa vitória que o Rafa falou do São Paulo, um dos gols do São Paulo foi marcado pelo Luciano, que conseguiu ultrapassar a marca do Careca. E isso é um fato a ser registrado, né, Mário? Porque o Careca foi um fenômeno.
2: Com certeza. O Careca foi um grande jogador. Destaque do Guarani, depois destaque do São Paulo, depois destaque de Nápoles, mas o Luciano é um bom jogador, vem para ultrapassar o Careca, lembrando que agora se joga mais que na época do Careca, tem todo o mérito, eu gosto do jogador, é um jogador forte no ataque e que realmente ajuda muito o São Paulo.
1: Legal, quero uma do Remo, traga-me uma do Leão aí, Rafa.
7: É, pelo lado do Remo, lateral direito Marcelinho fala que o time precisa melhorar o aproveitamento no ataque.
8: Cara, tá faltando, a gente tem que concentrar mais, né? Porque a gente criou muito e a gente não conseguiu fazer o gol. Então é caprichar isso no treinamento pra, se tiver uma oportunidade, tem que fazer logo o gol, né? Porque a bola pune, infelizmente. Foi dolorida essa derrota, tanto para a gente jogador, né, como para a torcida. E ficou aprendizado, agora é concentrar o máximo nas oportunidades que tiver a gente matar o jogo.
7: É, em 23 jogos, o Remo marcou 30 gols no Campeonato Brasileiro. Não é a pior, não é o pior ataque, é longe de ser o pior ataque da competição, mas nos últimos 7 jogos, principalmente, deixou a desejar, Andrezão.
1: Tá legal, você ligado no futebol da Nacional, o Botafogo pega o Palmeiras às 18h30 no Nilson, torcedor do Flamengo vai estar ligado nesse jogo, hein, Lincoln Chave?
9: Tudo bem contigo, André? Olha só, o torcedor Maravilha. Do Palmeiras com certeza vai estar te ouvindo ligadinho na Rádio Nacional pra secar o Flamengo. Isso porque esse rubro-negro vencer o Remo daqui a pouquinho no Mangueirão, o Verdão vai enfrentar o Botafogo logo mais com a obrigação de ganhar pra não perder a liderança do Campeonato Brasileiro. O time paulista tem 52 pontos, um a mais que o clube da Gávea e ocupa o topo da tabela desde a sétima rodada. Preocupado com essa perda de gordura na ponta, o técnico Abel Ferreira inclusive poupou os jogadores no clássico diante do Santos pela Copa do Brasil na Vila Belmiro na última quarta-feira, aproveitando a vantagem de 3-0 construída no jogo de ida pelo confronto das quartas de final. Nomes como o zagueiro Gustavo Gomes, o meia John Arias e o lateral Joaquim Piquerez devem voltar à formação titular. Já o lateral Arthur, expulso no empate por 1-1 com o Mirassol no fim de semana anterior no Maião, desfalca o Alviverde. O Glorioso vem de 3 derrotas seguidas, distanciou-se do G5 e agora se vê na briga para fugir da zona de rebaixamento. Com 30 pontos, o Alvinegro de General Severiano terá o desfalque do lateral Alex Telles, que se contundiu na derrota por 3-0 para o Flamengo no Maracanã há uma semana. A tendência é que, tendo apenas o Marçal para o lado esquerdo da defesa, o técnico interino Rodrigo Belão mexa no esquema tático da equipe. A bola rola para Botafogo e Palmeiras às 18h30 da noite, o Milton Santos. Um abraço, André.
1: Outra pra você, obrigado meu caro Lincoln Chaves, conversando com os amigos da Nacional em todo o Brasil. Meu caro Rafa, assim que o ato trilar o apito, e o Remo não vai fazer um gol com um segundo no jogo, impossível isso, o Flamengo será líder do Campeonato Brasileiro, provisoriamente, que soma um ponto na contagem geral, tem 50 gols contra 45 do Palmeiras. Nos quesitos de empate, o Flamengo será líder do Campeonato Brasileiro, pelo menos por alguns instantes, ou se vencer o jogo até por volta de 8h30, 8h35 da noite, porque o jogo do Botafogo é às 18h30, o Flamengo será líder do Campeonato Brasileiro, caso o Palmeiras não passe pelo Botafogo, ou será líder provisório, definitivo, ou então o Palmeiras vai continuar mantendo a ponta no Campeonato Brasileiro. Um destaque do Mengão para fechar aí, Rafa.
10: Ou até mesmo se o Flamengo perdeu, o Palmeiras pode abrir uma vantagem maior em relação ao Flamengo, né? Hoje a diferença é de um ponto, se o Palmeiras vencer e o Flamengo perder, essa diferença vai para 4 pontos, aumenta, então a gente fica na expectativa para saber se vai ter alteração ou não na ponta da tabela de classificação. E pelo lado do Flamengo, Lucas Paquetá destaca a solidez da equipe nos últimos jogos.
11: Cara, isso mostra o crescimento da equipe, né? A concentração nos 90 minutos, não turmar gol acaba gerando uma confiança enorme, não só para a galera ali de trás, né? Que defende mais, mas como um todo, nossa marcação começa lá na frente, então a gente tem cada vez mais feito jogos sólidos, isso é muito importante para o seguimento da temporada.
10: O Flamengo tem o melhor ataque do Campeonato Brasileiro, com 50 gols marcados, e a melhor defesa ao lado do Palmeiras, com 21 gols sofridos, Andrezão.
1: Tá legal, valeu Rafa, reta final do Campeonato Brasileiro Feminino, alô Brenda Balbi.
12: Fala galera, boa tarde, tudo bem? Olha, falando aqui sobre Campeonato Brasileiro Feminino, amanhã na segunda-feira nós conheceremos o último time classificado ali para as semifinais da competição, que sairá do duelo entre Corinthians e Cruzeiro. Vale frisar que o primeiro jogo entre as duas equipes, o primeiro jogo das quartas de final entre as duas equipes, ficou 1-0 para a equipe do Corinthians fora de casa, e agora o Timão decide em seus domínios. Dois times que tiveram bastantes oscilações durante a competição. O Corinthians, que perdeu o posto, né, de líder do campeonato na última rodada do Campeonato Brasileiro, pois perdeu, né, a última rodada, e o São Paulo venceu assumindo a liderança. E o Cruzeiro, que também passou alguns perrengues ali para se classificar entre os 8 primeiros colocados do Campeonato Brasileiro e avançar para essa fase de mata-mata. Mas a história é que amanhã, na segunda-feira, nós conheceremos quem avança para as semifinais do Brasileirão Feminino Série A1. O jogo acontece 5 horas da tarde e depois a gente volta aqui para falar um pouquinho mais desses confrontos já definidos, né, que já estarão definidos nas semifinais do Campeonato Brasileiro Série A1. Beleza? Tchau, tchau.
1: Beleza. Tchau, tchau. Obrigado, minha querida Brenda Balbi, aqui no microfone do Brasil. Antes de chamar as escalações, só saber uma coisa do Mário. Há um problema sério acontecendo no futebol brasileiro, Mário, porque a arbitragem brasileira não consegue manter uma linha, andar numa linha tênue. Ou seja, tem interpretações diferentes para os mesmos lances, regra não está sendo aplicada, esse negócio de só o capitão falar com o juiz já não era para ter mais jogo nenhum, que vai 15 mil em cima dele, não há um mínimo de respeito a isso. Mas o mais importante é a interpretação dos árbitros. O que para um é expulso, para o outro nem amarelo é, Mário.
2: Verdade, a questão do critério, o critério não é um só. Um expulsa, outro não expulsa, um dá vermelho, o outro dá amarelo. E pior que o VAR entrou na mesma canoa também. Até o VAR tem critério diferente. E tem uma coisa, André, que tá faltando e não sei quando é que eles vão botar. A CBF gasta tanto dinheiro. Gente, vamos botar a bola com chip. Para não ficar nesse negócio, entrou, não entrou. Século XXI, metade do século XXI. Peraí, gente. A bolinha com chip, só falta os caras complicar isso. A pita no relógio do juiz, foi gol ou não foi gol. Agora, realmente, você tem razão. Hoje é pênalti, amanhã não é pênalti. Hoje é falta, amanhã não é falta. Não é só de um juiz pro juiz. É no mesmo jogo, o juiz, às vezes, que é pior, às vezes, aplica critérios diferentes. Será que isso vai consertar um dia, não?
1: Oh, tomara que conserte. Pelo menos é a nossa expectativa. Às 4 da bola rola, as equipes estão entrando em campo. É boa a torcida do Flamengo, que está acima do posicionamento de transmissão à direita do Mangueirão. O resto tudo azul, a torcida do Remo. Equipes entrando em campo. E junto com as equipes, o Rafinha Monteiro, o espião, também vai entrar no seu rádio, vai abrir o leque para você, galera. Vem aí, os craques do jogo na Rádio do Brasil.

técnico Léo Condé. Entra em campo com camisa número 88, Marcelo Rangel. Na direita, 79, Marcelinho. A dupla de zaga é formada pelo capitão do time, Marlon, camisa 13. E 18, o camaronês Chamba. Na esquerda, finalizando o sistema defensivo, camisa 6, Marlon. No meio de campo, 8, Patrick. 14, Leonel Pico. E 55, Zé Ricardo. No ataque, 22, Iago Pikachu. 21, Galeano. E 19, Gabriel Tagliari. O treinador Léo Condé relacionou para o banco de reservas o camisa 97, Ivan Quaresma. 4, Matheus Felipe. 2, Matheus Alexandre. Zé Ivaldo veste a 27. 77, Mike. 28, Zé Wellison. 35, Edson. 26, David Braga. 15, Vitor Bueno. 7, Jajá Poveda com a camisa 9 e Aleph Manga com a 11.

0: Globo. Scaloni confirmado pelo técnico Leonardo Jardim. Entra em campo com camisa número 1, Rossi. Na direita, 22, Emerson Royal. A dupla de zaga é formada pelo camisa 3, Léo Ortiz. E 4, Léo Pereira. Na esquerda, finalizando o sistema defensivo, camisa 6, Ayrton Lucas. Na meiuca, 21, Jorginho. 20, Lucas Paquetá. E 10, o capitão do time, De Arrascaeta. No ataque, 15, Carrascal. 16, Samuel Lino. E 9, Pedro. Leonardo Jardim relacionou para o banco de reservas Andreu, com a camisa 42. 2, Varela. 13, Danilo. 76, Johnny. 5, Eric Pulgar. 8, Saul. 18, De La Cruz. 11, Everton Cebolinha. 7, Luiz Araújo. 14, Valência. 27, Bruno Henrique. E 30, Joaquim Freitas. O trio é paranaense. Apita Lucas Casagrande. O segundo assistente é o Bruno Botilha. E o quarto árbitro é o Anderson Ribeiro Gonçalves de Goiás. Estão corrigindo, o Anderson Ribeiro Gonçalves de Goiás. O árbitro de vídeo é o Weber Roberto Lopes, de Santa Catarina.
1: Alado com a galera, Rafinha já mostrou tudo pra você aqui no Microfone Esportivo do Brasil, Rafa. Vamos só fazer aqui um ajuste na nossa querida arbitragem.
2: Vitor Hugo Mazu dos Santos, do Paraná, tá certo.
1: O Lucas Casagrande é o árbitro, Bruno Bosquilha é o número 1, o Vitor Imazu é o número 2, o senhor, os três do Paraná, como você disse, o Anderson Gonçalves é o árbitro reserva, é o quarto árbitro, que é de Goiás, e o Weber Roberto Lopes é de Santa Catarina. Portanto, só moralizar aqui para ficar tranquilo para o torcedor entender, que até eu, quando botei os nomes aqui, fiquei confuso. Coisas do futebol. Bom, as equipes já estão ali depois da execução dos hinos, preparadas, subiu uma linda bandeira, sobe outra agora, o mosaico com a padroeira de Belém, Nossa Senhora de Nazaré, mais conhecida carinhosamente pelos seus devotos como Nazinha. Portanto, é a festa que faz o torcedor do Leão. Agora sobe uma bandeira, né, um mosaico grande com um bandeirão mostrando o Leão, que é como é conhecido o Clube Remo do Pará. E diz o seguinte, uma faixa embaixo: em cada um de nós, né, mora a esperança. Essa esperança que o Remo tem de faturar. Ô Mário, o Flamengo, você vê fazer o dever dele de casa aqui sem se preocupar com o Palmeiras, mas em fazendo o dever de casa, você acha que o Palmeiras é muito favorito para ganhar do Botafogo?
3: É favorito, mas algumas vezes o favorito dança. Eu palpitei aqui, o Carlos Borges, nosso amigo, tem um quiz, e eu palpitei o quiz empate. Eu botei empate. Entre Palmeiras e Botafogo. Pode ser que eu acerte. Mas é um jogo difícil. Botafogo está numa fase muito ruim. Tem a impressão que o auxiliar que está, o técnico interino, está cada vez mais perto da forca. Mas se ganhar ou empatar, vai ficar mais arejado. A preocupação maior, meu caro André, é ganhar o jogo aqui. Flamengo e Remo. Ganha. E espero que aconteça pela frente. Se não, complica. Aí é que complica. Você perde. Ih, apareceu ali o Alcino. Grande ídolo.
1: O Mesquita e o Alcino. Esse mosaico. Uhum. Ele se refere àquela vitória do Remo em cima do Flamengo no Maracanã, que os dois fizeram os gols.
3: Bons tempos. Nem me lembrava do Alcino, me lembro. Depois jogou aqui no Bangu. O dor de Seca Meca.
2: 25 de outubro de 1975.
3: Você não era nem nascido, né? Era.
1: Rafa, essa hora, Rafa, você estava nem no planejamento do andar de baixo.
2: Não mesmo. sou da década de 80.
3: Tá certo, 75, meu amigo. Eu estava na Rádio Federal, tem tempo isso aí.
1: Com certeza, são 14 horas e 2 minutos, temos atraso no início do espetáculo. Agora, ó, Rafinha, a torcida do Remo tá dando um show de mosaico, que loucura, hein?
2: É verdade, bonitos, né? Interativos, fumaça também nesse momento, muita festa. E se você olhar pra tabela, realmente é um ânimo que pouca gente dá pra entender. Só o amor do torcedor mesmo faz a gente compreender essa festa, porque o Remo vem muito mal no Campeonato Brasileiro, subiu, né? Teve o acesso ano passado, mas o Campeonato Brasileiro desse ano não é nada agradável para a equipe paraense, que está na vice-lanterna da competição. Mas os torcedores, realmente, como eles falaram, mora a esperança na torcida, porque a torcida vai fazendo o seu papel no Mangueirão, Andrezão.
1: Tá certo. Mário, rapidinho, oi. 7 jogos sem vencer no Mangueirão. Isso é em relação à expectativa do Flamengo. Joga a favor ou joga contra?
3: Joga contra. A pressão é muito grande em cima dos jogadores do Remo. E você tem, não posso trampar o sol com a peneirinha, né? Você tem que entrar em campo, ganhar do vice-líder, do ataque mais positivo e por aí vai. Então você tem que correr atrás da peteca. Agora, eu me lembrei de um fato interessante envolvendo Remo e Paysandu. Tem gente que é Flamengo e Remo. A ordem não interessa. Ou Flamengo e Paysandu. Então, quando o Flamengo joga contra o Remo, os caras que são do Paysandu torcem pelo Flamengo. Quando é o contrário, os caras que torcem pelo Remo e o Flamengo torcem, porque o Flamengo, Vasco e outros, graças, diga-se passagem, à Rádio Nacional, tem uma torcida espalhada por todo o Brasil. Não é isso, André?
1: É verdade, sem dúvida nenhuma. Não há distância que nos separe, torcedor do Brasil. A bola está pronta para ser rolada debaixo de muita fumaça azul que está se dissipando rapidamente. O Flamengo vai atacar para a esquerda do seu rádio. O Leão, o Remo, ataca para a direita. Prepare o seu coração, galera do Brasil. Vem emoção aí. Vale liderança do Campeonato Brasileiro. Vamos correr atrás dela no microfonaço do Brasil. Para você ficar ligadinho, ligadinho no show de bola nacional. Essa fumaça azul pode não prejudicar nós aqui na transmissão, nem os jogadores, mas prejudica o VAR, porque o VAR está no Rio de Janeiro, na Barra da Tijuca, e com a fumaça acima para a câmera filmar é meio complicado. São 30 câmeras, 30 celulares. Está rolando a bola, galera!

0: tela do microfonaço do Brasil. A bola vem para Léo Pereira. Léo Pereira domina pela canhota, soltou, entregando para Ayrton Lucas. Liberou jogada, fez com a rasca. Volta a bola de novo agora para Ayrton Lucas. De primeira recorda, jogada entrega na linha média defensiva do Flamengo. O Léo Ortiz já impulsionou a bola na direita para Jorginho como lateral direito. Jorginho levantou de primeira, a bola vem levantando para a boca da área, grande área. Sobrou para o jogador que era o Emerson Royal. Ele, o Marlon, ele acaba fazendo falta. Ele pegou pesado ali, hein, Rafa?
1: É, chegou ali atabalhoado, com muita vontade, acabou empurrando o jogador do Remo ali no campo de defesa da equipe do Remo pelo lado esquerdo. Saiu ali da bola, quem ia cobrar era o Chamba, camisa 18, deixou ali pro Marcelinho, 79, 0

0: Era tem Independente Del Valle, Flamengo, direto do Equador, direto de Quito, Atahualpa, Estádio Olímpico. A bola vai rolar às 21h30 para a Independente Del Valle, Flamengo, jogo de ida da fase da Libertadores da América. Então, Lucas recolhe por aqui, bate primeiro, dá um tapa na bola, vem com ela mais para trás, agora botou pro Paquetá. Paquetá bate, Flamengo tem uma formação diferente. Daqui a pouco quero perguntar ao Mário. O Jorginho tá jogando na direita, Rasca recuado na esquerda, o Paquetá tá atrás, olha a tabela, veio de novo, sobrou, Samu entregou pro Arrasca, entrada na grande área, travou de primeiro para bater, correu pra bola, colocou pra fora, direto pra linha de fundo. Ele buscava o ângulo superior esquerda, pegou mal na miniatura, hein, ô Rafinha?
1: O Arrasca que costuma bater bem, ele puxou pra perna direita e pegou mal na bola, direto pra linha de fundo, à esquerda do goleiro Marcelo Rangel, que apenas acompanhou com os olhos. 0-0 ao placar nacional.
0: Ô Mário, o Flamengo, vou te acionar com 2 minutos, porque isso está muito nítido. O Flamengo começa um jogo com a Arrascaeta jogando aqui como um lateral esquerdo, o Jorginho como lateral direito e o Paquetá como um zagueiro adiantando o Léo Ortiz, que é para confundir o Remo.
2: É, um pouquinho de... porque na outra vez que ficou assim, o Arrascaeta e o Paquetá e o Jorginho, que tinha saído o Pulgar, depois machucou o outro, o Everton, o Jorginho ocupou a posição do Pulgar e o Paquetá fez o segundo homem, o Arrascaeta o terceiro. Mas em movimentações de laterais, é para confundir. Obviamente que o Remo vai jogar fechado para sair pela boa. Vamos ver.
0: A bola fica dominada pelo setor esquerdo do gramado. O Remo vinha com a bola, Galeno bateu mal na miniatura, ela se perde, bate em cima do jogador do Flamengo, a bola acaba saindo para a linha de lado, é lateral que favorece a equipe rubro-negra, a equipe do Remo. A batida foi feita, vem para o setor esquerdo do gramado, o lance é bom, agora vem para a dividida, levantamento para o Marlon, subiu de primeira para tirar a zaga, ela foi recuperada, Patrick da coxa para o terreno, chega por baixo da bola, tira Léo Ortiz de primeira, Paquetá, rolou Macio, rasga Ayrton Lucas, de qualquer maneira, vem para a do Pedro ali, Pedro vai brigar na primeira, na segunda ele ganha uma pro par e dá falta do Pedro aí, hein, Rafa?
1: O Pedro foi tentar buscar ali, brigou ali pelo espaço com camisa 18, Tchamba, e acabou puxando o Tchamba, o zagueiro do Remo. Falta já cobrada, 0-0 ao placar nacional.
0: É, a bola tava rolando, ele pediu pra voltar pra que novamente seja cobrada a falta, agora com a bola parada pelo Tchamba. Correu para a bola, bateu de pé canhoto para dentro da grande área do Flamengo. Passa por todo mundo, sobra para o goleiro Rossi. Deixar, já tocou na mão, hein, Rossi? Tem que soltar logo, senão complica. Tem um tempinho aí, uma coisa vai se complicar. Léo Pereira vem para a esquerda defensiva do Flamengo, vai levantando a cabeça, toca de primeira, vem de prima para o jogador que é o Paquetá. Então Lucas parte pela canhota, a bola é boa ali no pelo meio. Ele prendeu demais a bola, soltou. Fez aquela burocracia sem necessidade, galera do Brasil. Ela ficou de novo para Jorginho. Jorginho botou para Paquetá. Paquetá vem com ela na bola, botou de primeira, soltou, entregando para Ayrton Lucas. Voltou para Paquetá, cara a cara com o inimigo. Lino passou, ele preferiu jogar com Pedro. Voltou, Pedro recebeu de novo, fez a jogada. Tapa na bola para o Samuel Lino. É fumaça de gol, correu para a bola, cruzou para a boca do gol. Para fora, perde a Carrascal. Travado pela zaga, desequilibrado. Ele tentou usar a trivela do pé direito para guardá-la no ângulo, hein, Rafa?
1: Ele veio atrapalhado, o zagueiro veio por trás, dando aquela beliscada. Quando ele tentou ali tirar do goleiro, ele tirou do gol também, mas o jogador ali, o zagueiro do Remo, que vinha acompanhando o Carrascal, era o camisa número 3, Marlon, atrapalhou muito. Quando ele tentou tirar do goleiro, direto pra linha de fundo, tiro de meta já cobrado. 0-0 ao placar nacional.
0: Hora certa, nacional. 4:10 da tarde em Belém, galera. 4:10 da tarde em Belém, girando o placar do Campeonato Brasileiro. Aqui não para, não. Bola rolando, couro comendo e o tempo passando. Bom, muito bom, acerto seu para o meu Jorginho, dominou na grande área, voltou de primeira pro Lino, rolou, Macio no Pedro, matou no peito, a zaga rascou, voltou pro Arrasca do peito, tentou a tabela de novo ali, ele, o Carrascal perde a bola pelo setor direito do gramado, o Arrasca barra da cobertura, dois chegam lá e eu cumpri pra você o giro, não dá tempo não, porque o Arrasqueta roubou uma bola por baixo, tomar no gancho para dar contra-ataque pro Remo. A bola vem pro Pikachu da direita, tem liberdade total para a direita, então Lucas vem, passou pelo lado dele ali, o Marcelinho já recebeu na entrada da grande área pra prefere voltar de primeira, coloca a bola para Patrick. Patrick domina pelo meio, vai fazer o giro, botou lá do lado esquerdo do gramado, a bola boa pro Marlon, dominou, vem bola pra grande área aí, agora que chega o Emerson Rano, bateu forte, mas a bola se cruzou toda a extensão da meta, vem pro lado de cá pro Marcelinho, vem de novo agora, Marcelinho ajeita, vai levantar, é perigo, levantou pra Boca, no gol,

0: sobrou pro jogador que é o Emerson Royal, quase que se complicou ali, só terminar o giro, já vou no Rafa, eu confiro pra você, 6-1 do primeirão, placar tá paradão na mais querida do Brasil. Ninguém é de ninguém, Remo 0, Flamengo também 0. Lado a lado com a galera, Arrascaeta recebeu, o jogo começa em velocidade máxima, dominou, soltou para Tom Lucas ali no fundo, vem cruzamento, Pedro pediu por baixo, chega a zaga para tirar, e o Samuelino com falta, gol é festa, diga lá, Rafa.
1: Abre o placar, Gabigol no Beira Rio, agora 1 para o Santos, 0 para o Internacional, Gabigol aos 7 minutos do primeiro tempo, Andrezão.
0: Legal, já começou o Santos beliscando o Inter lá, essa zona do rebaixamento vai dar trabalho, meu amigo, isso vai dar dor de cabeça pra muita gente aí, pode escrever o que eu tô te falando. A bola tá dentro da grande área, favorece a equipe do Remo, o goleiro Marcelo Rangel já bateu de pé direito, mesmo subiu para o lado defensivo do Flamengo, sobe por ali, despeja o Ayrton Lucas, bota a bola pra gente, lado favorece a equipe do Remo, 7 cravados, primeiro ato do espetáculo, 0 pra lá, 0 pra cá, ninguém é de ninguém no Mangueirão, pra você conferir numa muito bom, o show de bola nacional que não para, galera do Brasil, não para não, traz só emoção atrás de emoção pra você. Lateral que vai ser cobrado, ia ser cobrado pelo Remo, ele tá dando reversão por causa do tempo, Rafa, é isso?
1: Exatamente, passou ali os segundos, aí agora ele mandou reverter, pelo menos essa, a orientação tá meio confusa, aí ele para, devolve a bola, exatamente, reverteu, Flamengo já cobrou.
0: Legal, maravilha pura. Neste momento o Flamengo é líder do Campeonato Brasileiro, justamente naquele critério do saldo que eu falei aqui. O Flamengo tem mais gols aí do que o Palmeiras, 29 contra 24. Portanto, até o momento, se permanecer desse jeito, o Flamengo vai continuar líder. Se o jogo do Palmeiras também, o Palmeiras foi derrotado, por exemplo, pelo Botafogo, qualquer outro resultado, o Palmeiras volta. Olha a bola dominada, entregou, Samuel Lino dominou, levantou direto pela boca do cofre, ela vinha passando, Royal, meteu a testa na bola, a bola vem pro Carrascal, do peito, Patrick rasga de qualquer maneira, rifa o perigo na boca do cofre, ela vem aqui atrás, tranquila, pro Ross pegar, o cano vira o Mário Silva, 8 cravados, primeiro ato do espetáculo, qual é do jogo, hein, Mário?
2: Bom, já sinalizou a situação do Remo, né? Já teve uma inversão de lateral, porque não tem pressa, o Remo tá fechado e o Flamengo está atacando e domina o jogo. O problema é acertar o gol.
0: É verdade, galera. E para acertar tem que chutar. A bola fica para Marcelinho. Marcelinho já botou nas costas da zaga. A bola é boa demais para o Galeano. Dominou, botou na grande área. Bateu em cima do Léo Pereira. Voltou com tranquilidade. Vem ali para o jogador que é o Paquetá. Paquetá já alimentou. Jogada botou para o Royal. Royal botou na cabeça da grande área para Paquetá. O Flamengo transa sua jogada pelo meio. 0-0. Encosta para Pedro. Recuado aqui na linha que ele vira o gramado. Vem um tão, toca na bola. Puxa a zaga. Infiltra agora para o setor esquerdo. Agora para o Samuelino. Samuelino pisou no melão. Pikachu dá duro nele. Fica de olho, ele bota para Ayrton Lucas, o Flamengo começa a trabalhar a bola, o Flamengo começa a fazer a sua estratégia aí, para ver se chega a balançar as redes do Remo, vai tocando a bola, é melhor no jogo nesse momento, joga bem o Flamengo em Belém, toca de bola, agora vem para Léo Pereira vem, passou batido ali, o Paquetá não entendeu, ele botou para Ayrton Lucas de primeira até Jorginho, Jorginho vai ser liberado primeiro, protegeu inteligentemente, ele dá o corpo para sofrer a falta, e só quem é experiente sabe, hein, Rafa?
1: Exatamente, protegeu ali, acabou recebendo a falta, chegou ali, fazendo o empurrão, né? Fez aquela. Chegou com tudo, né? Chegou um trem desgovernado ali, o jogador do Remo, o Zé Ricardo, e fez a falta. Falta próxima ao meio-campo. 0-0 ao placar nacional.
0: Pedro dominou, tentava a jogada. Primeira sobra para Patrick pelo meio. Patrick vem, descarregou a miniatura. Para no meio, recebe com tranquilidade para o Marlon, para Patrick. Patrick se manda pela canta. A bola é boa, boa bola para ele. Lá de lado direito, livre com o Pikachu. Ele botou do outro lado, Léo Pereira de novo. Sobrou para bate. De frente pro Galeano bater pra fora do gol, hein, Rafa?
1: Pegou de primeira sem deixar a bola quicar ali na meia-lua, mas isolou. Muita força, pouca direção, direto pra linha de fundo. Tiro de meta para o goleirão Rossi. 0-0 ao placar nacional.
0: E os jogadores estão reclamando, Rafa, muito do estado do gramado. Cada tufo saindo, o jogador escorregando. Uma loucura, hein?
1: Exatamente, Hugo. Já caiu ali o Léo Pereira, já caiu o Arrascaeta, vamos ver quem é o próximo.
0: É, meu amigo, coisa tá complicada aí, a bola fica dominada pro Ortiz, Ortiz vem com ela caminhando, vem amando, vem tramando, jogando pro soltor direito do gramado, já rolou macio pra Carrascal, bota no buraco pra Rasca de primeiro, um bolão entregando por Emerson, Emerson vem, Royal, ele parou a bola, botou pro Carrasca, voltou do Carrasca pro Arrasca, ele pra lá, pra cá, fez

0: frente dele. Passa a frente, eu diria eu, que por um milésimo ele não marcava, hein, ô Rafa?
1: Exatamente, acho que faltou um carrinho, podia ter chegado ali com mais volume ali, com mais velocidade, ele não necessitou, ele achou que não havia necessidade, na verdade, do carrinho.
0: É o ângulo,
1: a bola,
0: né?
1: Percorreu toda a pequena área, grande área, mas houve desvio no meio do caminho, escanteio para o Flamengo, canto esquerdo de ataque, de Arrascaeta na bola.
0: Então tá aí a explicação porque que ele não quis dar o carrinho nem tocar na bola. Tava sem ângulo, preferiu o escanteio. Que o Arrasca vai levantar para a boca do cofre. Todo mundo lá dentro, Arrasca. Botou lá dentro, lá. Bum! O goleiro Marcelo Rangel vai sair jogando, meteu a canhota na miniatura, já bota o remo pro jogo. Tenta o contra-ataque, mas bate muito forte. A bola sobra aqui tranquila pro goleiro Rossi segurar com absoluta tranquilidade. Com absoluta tranquilidade. A bola fica agora para o Ayrton Lucas. Ayrton Lucas domina, vem ele trotando pelo Flamengo, vem com tranquilidade pelo meio do gramado. Faz o giro, contorna ele primeiro, botou entregando para Jorginho, voltou para Ayrton Lucas. Ayrton Lucas parou, brecou, soltou para Arrasca ele primeiro, tá para a bola, entregando para o Samuel Lino. Samuel Lino, Arrasca passou para receber, ele ficou preso na marcação, já embaçou para ele. Prefere jogar na bola para Léo Pereira. Léo Pereira escora para Paquetá, se movimenta bem, joga bem o Flamengo em Belém. Toque é bom, chamou primeiro na finta, perde ali na jogadora dividida. Quem deu bote em cima dele foi o jogador que era o Gabriel Talhari. Ela sobra agora atrás, agora para o Léo Tires. Léo Tires vira o jogo, balança, entrega ele primeiro, a bola é boa para o Léo Pereira. Pereira dominou. Ultrapassou ali, equilibrou o gramado, botou para Samuel Lino, driblou o primeiro, invadiu para o meio do campo, agora soltando para Arrasca, ia ter deixado a Arrasca na boa, vem a bola para o meio para o Remo trabalhar por ali, só cerca o jogador do Flamengo, que é o Pedro, a bola para do outro lado agora para o Mauro, dá uma segurada na miniatura, ele volta, o Palhário tá, o Paraguaio, solta ele primeiro, ei, jogador do São Paulo, bota a bola aqui pelo lado direito agora, do Marlon já tentou esticar a bola pela frente do campo, agora para Marcelinho, Marcelinho domina, Arrasca tá na cola dele, e ganha um lateral a favor do Flamengo. Na minha opinião, Rafa.
1: Pra mim também, tô contigo. O último a tocar na bola foi o Marcelinho. Marcelinho botou na frente, chegou ali o Arrascaeta, deu a trava por baixo, mas que o último a tocar foi o Arrascaeta mesmo. A perna esquerda botou pra linha de lado, lateral já cobrado.
0: Já cobrado o lateral e a bola bem espirrada pelo Pedro. É outro lateral que favorece a equipe do Remo. Foi cobrado para Patrick domina, ele tá pelo meio que no gramado, é a zona de pensamento do Leão, ele para, olha para ele, passa, entregou para Marlon lá na canhota, recebeu na moral, vai dando combate nele o Carrascal, tá um breque na bola, travou de primeira, voltou para Patrick, de novo reorganiza a jogada, equaliza ali pro Léo Pico dominou, deu uma parada de um Léo Pico já tentou fazer a tabela, tabelou de frente porque ele agora pro Talhari, dominou, vai bater, vem por baixo aí o Ayrton Lucas, depois da tomada de bola do Samuel Lino, ele libera pro Pedro agora, vai dotar na frente, se botar perigo, Pedro chega na marcação para cobrir. Ele é aplaudido pelo técnico Leonardo Jardim, hein, espião?
1: É, porque ele deu aquela mordida, né? Muita gente reclama que ele é um jogador que combate no ataque. Ele fez isso, combateu, foi ali até a lateral, marcou, não conseguiu tomar a bola, mas valeu o esforço. 0-0 ao placar nacional.
0: Esse negócio de mordida no futebol é engraçado, né? Que é um termo que se usa pro jogador que chega junto. Pessoal, Rafa, o cara dá uma mordida no Tchamba.
1: Que situação, hein, André? Domingo à tarde.
0: Brinca não. Aí o buraco é mais embaixo. Patrick dominou, soltou de primeira. Vem dominando a equipe do Remo, que começa a se soltar do jogo. Isso é bom pro Flamengo. Daqui a pouco o Mário vai falar. Olha o toque de bola. Ficou pra Jorginho. Jorginho limpou pra Pedro. Domina pelo meio que no gramado. Não tem velocidade. Agora sim que vai chegando o jogador, que é o Emerson Royal. Deixou de primeira pro Carrascal. Carrascal domina. Trabalha a bola pela meia direita do Flamengo. Vira mal o jogo. Só a gente aprende no sub-8, né, Rafa? Que não se atravessa a bola no meio de campo.
1: E não, ainda mais nessa velocidade fraquinha, ligou o contra-ataque, lá vai o Remo.
0: Ia, porque a bola já saiu, foi forte demais. Saiu pela linha de lado, hora certa, Nacional. Em Belém, 4h20 da tarde, galera, no meu 32 graus e a temperatura, faz calor em Belém, é aquele bafo quente. E eu confiro para você, galera, couro comendo, bola rolando e o tempo passando. Bom, muito bom, acerte o seu pelo meu tempo, não para, Nacional, crava no seu rádio, galera. Rinzão do primeirão, quase 16, primeiro ato do espetáculo, ninguém é de ninguém na terra de Nossa Senhora de Nazaré. Confira comigo o placar da Nacional.
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0: Tá tudo igual, Remo e Flamengo 0-0. Lado a lado com a galera, jogo parado aí, dois atingidos, o último foi o Pikachu que sobrou pra ele, Rafa.
1: Exatamente, ele foi ali na bola e junto com ele foi o Arrascaeta ali também, junto com o Léo Pereira e acabou sofrendo a falta. A falta é pelo lado direito de ataque. Ele sofreu, ele vai cobrar. Falta de longa distância, Andrezão.
0: É, o Pikachu bate tudo no remo, escanteio, falta, pênalti, ele bate tudo. O experiente Pikachu, lá vai ele para a bola, correu para a meia altura, o Iago Pikachu botou muito forte a bola, acabou se perdendo para linha de fora. Agora, meu caro Rafael Monteiro, que o Kimi Antonelli fez hoje é um negócio de louco, hein? Olha que há muito tempo que eu não vejo um negócio desse acontecer na Fórmula 1. Ele largou
1: GP da
0: na vigésima, ele gastou na 19ª posição em Monza, grande prêmio da Itália, e o Kimi é italiano. Ele fez 26 ultrapassagens, meu amigo. Conseguiu passar o primeiro, que é o George Russell, mesmo tendo derrapado o carro dele numa das curvas, quando faltavam duas voltas. Só o Pedro com a bola, dominou, fez o giro, bateu devagar, o goleiro segurou a dele. E aí o que que aconteceu? 26 ultrapassagens, derrapa, faltando duas voltas, estando em segundo, ultrapassa o George Russell, vence em casa, faz dobradinha da Mercedes com o Max Verstappen. Em terceiro, o Gabriel Bortoleto, infelizmente, não marca pontos, porque tem que ser até o décimo, ele chegou na 11ª posição. Mas o que o Kimi fez hoje foi um negócio de louco, hein, Rafa?
1: Ah, foi sensacional. Passando rapidamente, o Antonelli ganhou aí na primeira posição, Russell na segunda, Verstappen na terceira, Norris na quarta, o Piastri na quinta, o Hamilton foi o sexto, o Gasly foi o sétimo, o oitavo, o Lindblad, o nono, o Colapinto, e o décimo, o Tsunoda. Realmente foi impressionante o Antonelli na disputa de hoje. O Leclerc não teve, a gente não pode dizer o mesmo, né? Deu aquela vacilada, deu a batida no final, e o Antonelli acabou vencendo a prova, Andrezão.
0: É verdade. Próximo grande prêmio teremos estreia, né? Que é o grande prêmio de Madrid, semana que vem. Circuito de Madrid vai entrar no circo da Fórmula 1. Tem falta para o Flamengo, é pelo setor direito. Traga militares aí, Rafa.
1: É pelo lado direito de ataque, Paquetá e De Arrascaeta na bola. Vem bola na área do Grêmio. A bola é bem ali no bico da grande área. Pelo lado direito, Andrezão.
0: Vem ela para a boca do gol. Atenção, galera do Mengão. Aumente o volume do rádio comigo. Arrascaeta botando do lado. Pedro subiu. Vem primeiro zagueiro. Antes do Léo Ortiz, bota a bola para a linha de fundo. É escanteio, Rafa.
1: No segundo pau, chegou ali o camisa 79 do Remo e botou para a linha de fundo o Marcelinho. Escanteio pelo lado esquerdo de ataque. O Arrascaeta saiu do lado direito para bater o escanteio no lado esquerdo, Andrezão.
0: 19 no meu rádio, galera. 19 no meu rádio. Arrasca preparado para a cobrança do escanteio que favorece a equipe do Flamengo. É para Cântara, ele bateu curtinho. O rolou entregando para o Carrascal. Tramou a jogada, botou para o Tom Lucas. Levantou direto para a boca do gol. A bola vai passar por todo mundo. Mergulha de cabeça para tirar de qualquer maneira o Marlon. Ela vem aqui atrás, agora sobe para o Ayrton Lucas. Pede para o time sair. Ayrton Lucas vem, toca a bola para chamar o Remo pro seu campo. Ele para a bola, trava. O Emerson Royal botou lá na direita, entregando de primeira para o Samuelino. Samuelino, Flamengo hoje está mexendo, o time está circulando, impressionante. 19 no meu, a bola fica rolada agora de novo para o Léo Pereira. Eu diria que só o Léo Pereira e o Léo Ortiz que não trocando em posição. Lançamento, vinha na frente agora do Arrasca, chega primeiro o Jorginho, do peito para o solo, amaciou com carinho, botou na verdinha, amacia, entrega para o jogador, que é o Léo Pereira. O Flamengo aperta o pescoço do Remo, tentando o seu gol.

0: Dá o primeiro do Mengão, tá maduro, Rafa!
1: A triangulação do Flamengo quando o Samuel Lino dominou, chegou ali, o Marlon botou pra linha de fundo, ele ia ficar cara a cara com o goleiro Marcelo Rangel. Escanteio pelo lado esquerdo de ataque, mudou agora o cobrador. Carrascão na bola.
0: É, meu amigo, o vento aumenta no Mangueirão, já pode marcar que tem água aí. Pedro bate por cima da meta, a bola vai direto pra linha de fundo. Hora certa do Brasil! Belém do Pará, galera, 4h25 da tarde, girando comigo, 31 a temperatura nesse momento. E atenção, torcedor do Brasil, aqui tá rolando e o tempo passando! Oh, muito bom! O tempo não para, Nacional, marque você, confere comigo, eu cravo pra você, galera, vintão do primeirão, placar tá paradão, olho nele aí, ó!

0: no Mangueirão. Agora você marca aí, Rafa. 9 minutos e meio no seu relógio, que a chuva vai acabar, viu, Rafa?
1: São 10 minutinhos e ponto.
0: É verdade. A bola vem de novo pelo meio, dominada por Carrascal. Foi sargeado por uma, duas vezes. Vem pro toque de bola mais atrás agora. Pikachu vem, o gramado desse jeito, com água, meu amigo. Os caras têm que se preocupar agora duplamente. Mário, o gol do Flamengo tá maduro, hein?
2: Tá maduro, mas essa chuva vai esfriar um pouquinho, porque a chuva nivela por baixo. O time do Remo não incomodou até agora. O Flamengo precisa chutar também. Agora é a hora. Bola pesada, molhada, é hora de chutar. Agora, não faria mal se apertasse um pouquinho a saída de bola do Remo. Vamos ver.
0: Jorginho toca a bola, calcanhar do Pedro, botou pro Arrasca, chega primeiro por aqui o Marcelinho, volta pro goleiro que é o Rangel, bate primeiro, Marcelo Rangel já bateu primeiro, encosta pro jogador que é o Tchamba, Tchamba despacha de qualquer maneira, a bola cai pro campo do Flamengo, o Remo não tem jogada pro Flamengo, o Flamengo já vem pro toque, o Léo Pereira já fez um sinal aí. É, pra trocar os pneus, né, Rafa? Vai trocar a chuteira que a coisa tá complicada, hein?
1: Tá muito escorregadio, o gramado já não é muito bom. Chovendo, complica mais. Léo Pereira, atento, pediu pra trocar ali a chuteira. Botar uma travinha mais alta, né, Andrezão?
0: Aí que vem a pergunta em relação à regra. Quando o jogador é atendido e sai, ele tem que ficar um minuto pra voltar. E quando ele sai pra trocar a chuteira que ele não foi atendido?
1: Ah, é um questionamento, hein?
0: É, a tal da interpretação, meu amigo. Eu acho que o cara não vai interpretar como um minuto fora, mas hoje em dia a arbitragem brasileira tá de matar. Vem por baixo do carrinho, rouba a bola, Paquetá tomou na moral, encosta a bola, trabalha com o Léo Pereira para Paquetá, ele solta para Carrascal, Carrascal faz o trabalho de bola, ameaça na primeira, rola, entregando pro jogador que é o toque de bola feito pelo Samuel Lino, voltou para a bola de primeira, já encostou bem pro toque de bola, ela vem de novo agora, toque de bola pelo setor esquerdo, o gramado mudou para Ayrton Lucas, vem pro toque de bola, escorregou de novo, dançou, capotou, vem para Pedro levantou de primeira pro Lino, matou no peito, a bola escapuliu dele, perdeu o contato, ela sobra aqui atrás, é pressão do Flamengo no primeiro tempo, 23 no seu rádio, Léo Pereira dominou, botou para o Arrasca de primeira, até o jogador que é o Paquetá divisa o jogador, já meteu na direita, entregando de primeira agora pro Royal, devolveu pro Arrasca, já rolou, entregando de primeira pro Jorginho, tomaram dele, na boa, sem falta, limpo, liberado, vem pro toque de bola pro ali, vem o jogador do Flamengo também, toma a bola, limpo, liberado, tá tudo certinho, tá caído o jogador do Remo, não adianta ficar muito tempo caído não, tem que levantar, senão tem que ter atendimento, fica um minuto lá fora, por isso que a bola tá rolando mais tempo durante o jogo, as regras da FIFA ajudaram muito para que isso acontecesse, mas os árbitros poderiam ajudar mais. Olha o Pedro, tabelou, entregou pro Arrasca, dominou na cara do gol, botou de novo na frente, vinha pro Pedro, sobra pra zaga tirar de qualquer maneira, Léo Pereira viaja de cabeça, chega primeiro do que o Talhari, encosta ele primeiro, agora só soltou ali na cabeça da grande área, agora pro Ortiz botou pra Jorginho, tem liberdade, Jorginho para meio campo, infiltrou de primeiro pro Arrascaeta, tá quente o gol do Mengão em Belém, tá esquentando o gol do Flamengo em Belém, ele rolou agora de novo pra Ayrton Lucas, vai pra no fundo, passou pela zaga, chegou na hora, cruzou pra boca do gol, vem de calcanhar o Tchamba e atirar a bola, foi pro goleiro Marcelo Rangel, não se concretizou como um atraso, ficou tranquilo, né, Rafa?
1: Exatamente, ele tentou despachar, né, ele tentou dar a bicuda na bola, a bola subiu e foi nas mãos do goleiro Marcelo, que fez a defesa, já saiu jogando 0-0 a placar nacional.
0: Futebol é na verdadeira ainda, né? A vida do Internacional não tá muito boa não, hein, Rafa?
1: Exatamente, o Santos faz...
0: Dose dupla.
1: É, o segundo, Gabigol aos 28 minutos do segundo tempo no Beira-Rio, amplia agora 2 para o Santos, 0 para o Inter.
0: E ainda complica mais que vai passar a jogar agora com um jogador a menos, o Internacional, porque o Matheus Bahia foi expulso e o Santos agora ele tá ganhando 2-0, joga com um jogador a mais. O Flamengo tabela, bola botou, entregando de primeira linha de fundo, Royal levantou forte demais, vem a zaga pra tirar de qualquer maneira, Pikachu completa, ripa o perigo da boca no gol, ó, a bola sobra pro Flamengo, é pressão rubro-negra em Belém, dominou de novo Jorginho, o Flamengo não sai de cima, não larga o jogo, agora sim ele tentou jogar com a Rasca, toque errado, o Paquetá fica com ela, domina, faz o giro do corpo, o trabalho de bola vem pela meia direita, deu um break nela, travou, tentou afunilar, prefere a jogada, Carrascal levantou pra cabeça do Pedro Lino, escorregou sozinho dentro da grande área. Hora certa, Nacional! 4h31 da tarde em Belém, aqui rolando e o tempo passando. bom, muito bom. Acerte o seu pelo meu tempo, não para. A Nacional crava no seu rádio 26. Primeiro ato, o placar tá aqui. Você confere aí, ó. Nacional. Tá tudo igual em Belém, Rami Flamengo 0-0. Escorregou Talhari, parou, olhou, voltou, pode marcar, de novo bateu, bate na zaga, escorregou o Ayrton Lucas e o gramado acaba matando o Flamengo. A bola vem agora pro Samuel Lino, Samuel Lino recolheu, tentou a finta, botou pro Pedro, recuado na linha, ele vira o gramado, deu um breque na bola, procura os seus companheiros, vai tentar infiltrar, encostou, Flamengo vem com a bola, o Flamengo tem 70% de posse de bola, impressionante. Carrascal dominou, tentou a finta, ia fazendo o jogo, vem a zaga por baixo para trazer a bola, encosta ele primeiro de novo pelo lado esquerdo do gramado pro Samu, Samuel Lino, ele domina, vai tentando fazer a jogada por ali, deu um break nela, travou, ele cai no chão de novo, tá difícil ficar em pé no gramado, tá muito difícil ficar em pé no gramado, todo mundo tá caindo, e o engraçado é que só quem cai é jogador do Flamengo. Olha a bola pro Arrasca, daí cabe, levantou pra boca no gol, vem o toque do Bira, Samuel Lino pode marcar, é agora, bateu, espalma o goleiro, Arrascaeta bateu na zaga, que perigo, o Flamengo dá uma pressão, o Flamengo abriu a metralhadora giratória pra cima do Remo, Rafa.
1: E batida do Samuel Lino no canto esquerdo e defesaça do goleirão Marcelo. E no Mineirão o Cruzeiro abre o placar. Aos 29 minutos do primeiro tempo, Matheus Pereira. Agora 1-1 para o Cruzeiro, 0 para o Atlético Paranaense.
0: É, bateu um engarrafamento de chuteira aí. E ó, marcou quanto tempo aí, Rafa? Chuva acabou. Deu quanto?
1: 10. Nota 10.
0: Olha aí, falei pra você, marquei pra você marcar 9. Deu 10 minutos, chuva já tá indo embora. Mário, 28, Flamengo não sai de cima, mas o gol não sai.
2: É verdade, porque fecha, aperta, já teve chance, mas precisa abrir um pouco a bola pelas laterais, que é o metro mais fácil pra você desmontar essa armação de 10 jogadores à frente do goleiro do Remo. Agora já era tempo daqueles que estão mais sacrificados começar a trocar chuteiro. Vamos para 28, ele não está parando. Acho que ele não vai parar. Então, se ele não vai parar, tem que trocar, porque ninguém está se aguentando em pé.
0: É,
2: você diz que o Remo não está caindo, é porque o Remo deve ter vindo com travas mais altas, já sabendo o que ia acontecer.
0: É verdade, ele já comunicou o árbitro reserva aqui que não vai ter parada técnica. O jogo não terá parada técnica nesse primeiro tempo, pelo menos. Agora vem com o Pedro. Pedro domina, levantou a cabeça, cutucou, rasca do peito, amaciou para Samuel Lino. Na cara do crime, voltou de novo, meteu no calcanhar, voltou para o Baiton Lucas, cruzou para a boca do gol, bateu o Pedro, passou pela bola, sobrou, pede pênalti pro toque de mão na grande área, rasga de qualquer maneira a zaga. Agora o papo fica com o VAR aí, hein, Rafa?
1: Exatamente, que a bola para mim bateu primeiro ali no, na coxa do jogador do Remo, e depois eu tive a impressão que bateu na mão, seria do Marlon, mas o melhor seria ver uma, por um outro ângulo, né, principalmente pelas câmeras do VAR, para a gente ter a dimensão do que aconteceu, Andrezão.
0: Tá certo, mas se bateu primeiro no joelho dele, depois na mão, aí tudo bem, aí não é pênalti. Não se configura o toque de mão como pênalti. Toque de bola vem de novo, 29 no relógio do Brasil. Flamengo está em cima demais, mas não sai o gol. O gol não sai, o Flamengo aperta o pescoço do Leão. E o gol não sai, o gol não sai. Mas tá próximo, tá maduro, tá quente, tá no forno, tá quase apitando o gol do Mengão. Vem a bola pro Paquetá, bateu de longe, direto para a linha de fundo. Hora certa do Brasil. 16 horas mais 35 minutos em Belém, girando o placar do Brasil, 32 é a temperatura. Esta é a 26ª rodada do Brasileirão. Aqui não para não, galera. Aqui tá rolando e o tempo passando. Bom, muito bom. Acerte o seu pelo meu tempo, não para. Nacional marca para você e você confere comigo numa muito boa. Trintão do primeirão, e o placar eu confiro para você na rádio mais querida.

0: vai, voltou. A bola tá no toque de bola ali pelo setor esquerdo do gramado. Fica alimentada pelo Remo. Remo vai tentando pro jogador, que é o Talheres, vai tentar fazer a jogada primeira, segunda, invadiu a grande área, perigo. Deu cobertura ali em cima dele. O jogador quer o toque agora de peito. Léo Pereira. Um recuo que foi com muita coragem, Rafa.
1: Perigosíssimo. Na pequena área, muito torcedor infartou com essa devolução aí, né? Com esse recuo do Léo Pereira na pequena área. Realmente, o Rossi tem que estar muito atento, Andrezão.
0: É verdade. Olha a bola pro Paquetá, recorda aqui atrás, botou ele primeiro pegando pro Carrascal, já soltou pra Jorginho, bem pelo meio, trabalho no Flamengo, tem dificuldade de penetração, domina o jogo, tem o jogo na mão, sufoca, aperta, encosta, acocha o Remo no seu sistema defensivo, mas o gol, a rede não balança em Belém, galera. Vem a bola de novo pro Samuel Lino, toca de primeira, vai fazer o giro de corpo, agora fez o giro de corpo, trabalho de bola, botou ele primeiro, abriu a Pereira, soltou, entregando pro Paquetá, Paquetá domina, na direita recebe o jogador que é o Royal toca a bola atrás agora pro Paquetá, quem pede é o Carrascal, devolveu um bolão na grande área, agora chega, primeira zaga despachou de primeiro, ficou para Jorginho, devolveu forte demais, para o Emerson Real, a bola se perde, para a linha de fundo, apenas tiro de meta que favorece a equipe do Remo. Para você ligadinho no futebol da Nacional, o Flamengo, me chega aqui a informação, trouxe duas caixas de tênis, de chuteiras, que já estão próximas ao vestiário, prontinhas para a galera parar pro pit stop para trocar o pneu, viu, Rafa?
1: Ah, todo mundo vai trocar, porque a situação de todo mundo escorregar não pode continuar no segundo tempo, né? Nesse primeiro tempo, praticamente todos os jogadores escorregaram. O Flamengo não veio pensando nessa situação de um campo escorregadio e deve corrigir aí a rota para o segundo tempo. Deve não, vai corrigir a rota no segundo tempo, Andrezão.
0: É verdade, como disse o Mário, chuteira mais alta nesse caso aí tem que ser a chuteira daquela que eles chamam de tipo 2. E solado é de... uns é de platina, outros é de alumínio, normalmente é de alumínio. A bola vem aqui pro jogador, que é o Pedro domina de chaleira, botou de primeira, entregou pra Jorginho botou pro jogador, que é o Paquetá. Pedro dominou, invadiu, driblou primeiro, segundo, vai driblar o terceiro, a zaga tira de qualquer jeito, rifa, perigo na boca do cofre, sobra aqui pro Rossi, quase no meio do campo, o goleiro do Flamengo traz a bola de primeira, até o jogador, que é o Jorginho, trabalha a bola, dá um break nela, travou, deu uma cadenciada agora mais atrás, agora botou entregando pro Léo Pereira, Paquetá perde pelo meio, ele prefere a jogada pra Carrascal. Colombiano dominou, deu um tapa na bola, recolheu pro Arrasca, Arrasca pra Carrascal, domina lá direito do gramado, deu um break nela, travou, botou, entregando pro Emerson Royal, voltou pro Carrascal, não tem penetração, o Remo tá todo retrancado, meu amigo, todo retrancado. Que cadeado faz o Leão pro Flamengo em Belém, toca de bola agora, vem pro giro, deixou pro Pedro, colocou pelo alto, tentava surpreender o goleiro, mas não deu pra ele, Rafa.
1: É, tentou ali na altura da meia-lua, tentou bater colocado, mas pegou forte demais, a bola subiu muito, sem direção, direto pra linha de fundo, tiro de meta para o goleirão Marcelo Rangel, já cobrado o tiro de meta.
0: E a bola já tá com o Flamengo de novo, meu amigo. É, esse scout daqui a pouco vai estourar aí. Tava com 70 e alguma coisa. Não sei como tá agora. Meu toque de bola, trabalhado. Arrasca, vem por baixo a zaga pra tirar sem falta. Vem Jorginho, limpa e libera. Patrick dá o carrinho por trás. Recorde 34 do meu torcedor do Brasil. Léo Pereira dominando pelo meio de campo. Agora encostou um bolão na direita. A bola é boa agora pro Emerson Royal. Se quiser até a direita, parou, brecou, olhou pro Carrascal. Tá liberado, vai, caiu. Ameaçou, escorregou, voltou a jogada pro Emerson Royal, de fundo, cruzou, bateu em cima do Patrick na dividida, tomou dele. Vem contra-ataque pro Remo aí, vai tentar a jogada. Até os caras do Remo estão caindo, cara. O jogo tá muito, tá feio com o gramado desse jeito. Gramado tá horrível. Olha a bola sobrando aqui, lado direito agora, vem pra tirar, a bola ficou pro Pikachu. Ele domina, vai tentando aliviar o perigo da boca do gol do Marcelinho para o Pikachu. Pikachu domina, cara com o inimigo, voltou pra Marcelinho, tocou errado, botou nos pés do Arrasca, fez a voltada de bola, entregando pro jogador que é o Paquetá. O Flamengo, que agora que era da velocidade, tá sem opção, só tem o Pedro no comando do ataque, ele tem que esperar alguém chegar. O Arrasca agora tá ali ao seu lado, acompanha a jogada de primeira, faz mais pra trás agora para o Jorginho. Hora certa, Nacional 16:40, girando o placar do Brasil aqui rolando e o tempo passando. Muito bom, acerte o seu pelo meu, o tempo não para, Nacional crava no seu rádio 35:10 para terminar da mais querida do Brasil.
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0: É, meu amigo, a vida do Inter não tá boa não, hein, Rafa?
1: É o terceiro do Santos no Beira Rio. Rolhez amplia para a equipe santista. Agora 3 para o Santos, 0 para o Internacional, aos 38 minutos do primeiro tempo, Andrezão.
0: Legal, a bola ficou pro Arrasca. Arrasca domina, vai levantando, entregando de primeira, voltou entregando pro jogador que é o Luca, voltou pra Arrasqueta, cruzou para o gol, do gol fraco demais, a bola bem batida, bem descendo, vem caindo. Jorginho vai buscar a miniatura pelo lado de cá, vai tentar fazer a jogada. Ele busca agora a jogada de novo, vai fazendo a jogada, dá um break nela, trava bonito pra caramba, a bola vem de novo, o toque de bola, o Santos vai vencendo o Inter lá no Beira-Rio. Já tem torcedor do Beira-Rio indo embora, meu amigo. 3-0, 2 do Gabigol, 1 do Oliva. A bola virou dominada, mais atrás agora, Léo Pereira botou no cruzamento, Arrasca, bate, coração, por que não bateu de canhota e preferiu o cruzamento? Ele tava na cara do gol, Rafa!
1: Cara a cara com o goleiro Marcelo Rangel, ele preferiu dar o passe pro Pedro no segundo pau, que vinha de carrinho. Poderia ter chutado, tava cara a cara, não tinha necessidade, como você disse. Vacilou, a Arrascaeta aí levantou a cabeça, não era nem o Pedro, era o Carrascal que vinha ali no centro da pequena área. Escanteio para o Flamengo, canto esquerdo de ataque, Carrascal na bola.
0: 37 no relógio do Brasil. Carrascal tá preparado, vai levantar pra dentro da grande área, tá todo mundo esperando a miniatura dentro, galera tá no buchicho, vem ela pro ribuliço, meus amigos do Brasil. Tá pronto Carrascal pra cobrança, com a 15 nas costas, ele correu pra bola, bateu direto, passa por todo mundo, vai sobrando do outro lado. O Arrascaeta só protege pra bola sair pra linha de lado dela, arremesso lateral, cobrança Flamengo. O Arrascaeta olha pra saber quem é que vai chegar pra bater o lateral por ali, isso não é função dele. Já tá chegando ali o jogador do Flamengo pra efetuar a cobrança do lateral. Portanto, a chuva, a gente chama de cortina d'água, né? Que caiu, foi que cancelou a parada técnica. Se não chove, continua. Já tá sol já, né? É aquele negócio, é 10 minutos de chuva. Bem pro toque de bola por aqui pro jogador que é o Léo Pereira. Léo Pereira vai queimar, parou, olhou, soltou do outro lado, entregando. Carrascal invadiu a grande área, perigo de uma, uma fita, bateu cruzado, para o no gol, vem Patrick para tirar. Sobrou, Ayrton Lucas botou pro Samuel, ele não perde a bola na entrada na grande área com falta. O juiz mandou seguir, que a bola fica no banco por o Arrascaeta, tentou a jogada ali, atropelado. Bateram firme em cima do Lucas Paquetá, vem cartão aí, Rafa.
1: Vem cartão aí, todo mundo ali do Remo, todos os jogadores reclamando bastante, mas o fato é que a falta foi claríssima. Chegou ali o camisa número 21 do Remo, o Galeano, e deu ali uma pancada, chegou atrasado em cima do Lucas Paquetá. E até agora ele não se levantou, tá sentindo ainda bastante, ele chega atrasado e vai apenas no jogador do Flamengo, no Lucas Paquetá, cartão amarelo bem aplicado, falta mais pro lado direito de ataque, no campo de ataque do Flamengo. Continua reclamando muito o Galeano, mas de fato, ele esquece a bola e acerta apenas o Lucas Paquetá, falta de longa distância, cartão amarelo para o Galeano, camisa número 21, Andrezão.
0: E a falta pro Flamengo na entrada era grande, agora mesmo, ó, o árbitro deu a falta, além do capitão, veio mais, eu contei aqui, mais 4 jogadores do Remo, choriçado do juiz, não aconteceu nada. Regra não cumprida. Era para dar um amarelo para cada um. Já que não pode, tá na regra lá, meu amigo. Só o capitão pode se dirigir ao árbitro em qualquer situação de jogo. Arrascaeta, vem ele pra bola, era intermediária, a bola é boa, a chance do Flamengo é boa, o Flamengo em cima, 39 no meu cruzamento, foi feito, vem a zaga, bota pra linha de fundo, e tome Flamengo pela frente com o escanteio aí, Rafael Monteiro.
1: E tentou no segundo pau, onde tinha ali, pra tentar a conclusão, o Ayrton Lucas. O Marlon botou pra linha de fundo, e é escanteio para o Flamengo, canto esquerdo de ataque, quem sabe o primeiro do Mengão.
0: O Samuel Lino tá preparado, o Samu tá pronto para levantar na grande área, tá pronto, galera do Brasil, quarentão no meu, ele correu pra bola, rosqueou, direto pra boca do gol, a zaga suspira, tira o perigo da boca do cofre agora, vem pro toque de bola, dentro da grande área, agora Pedro tentou fazer a jogada, mas não deu em bola, ela ficou tranquila, hein, Rafa?
1: Ficou tranquila, ninguém ali próximo do Flamengo, a bola sobrou, acabou ali sobrando ali pro goleirão Marcelo Rangel e fez a defesa. Falta ali do Arrascaeta, cartão amarelo pro Arrascaeta, falta na, logo na sequência, perigosíssima, acertou a arbitragem lá, chegou ali duríssimo o Arrascaeta e tomou cartão amarelo, o primeiro do time do Flamengo.
0: Tá certo, agora o Heitor Lucas ganha a jogada porque ele bate em cima do Pikachu, a bola sai pela linha de lado. Mário, o gramado visivelmente está prejudicando o jogo, né?
2: É, porque além de o gramado não ser dos melhores, a chuva lá se marca em

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1: Até o final do jogo. Mas pra mim precisa providenciar um gol.
2: É verdade, o Remo que não ganha no Mangueirão há 7 jogos, meus amigos do Brasil. A bola fica dominada mais atrás agora pro jogador que é o Chamba. Chamba descolou para o Marlon lá pro setor esquerdo do gramado. Carrascal dá combate primeiro, ele corta pelo meio, faz a jogada funilada, botou para Patrick. Patrick vem com ela, descarrega a bola pro Leonel Pico. Leonel Pico voltou para Patrick. Pico para Patrick. Patrick domina cara a cara com o inimigo, não tem jogada, preso na marcação. Voltou pro Pico na intermediária. Se quiser, tem o lado direito aqui com o Marlon. O esquerdo com o Chamba, ele prefere a direita. Agora voltou para Marcelinho. Marcelinho domina em cima dele. O Ayrton Lucas tentou dar o balão, botou pro Pikachu. Em cima dele tá o Paquetá, uma, duas vezes por baixo. Tenta a jogada, recomeça tudo o Remo aqui atrás. Já escorregando o jogador do Remo, que loucura. Ficou pro Pikachu, tem liberdade. Cruzou pra boca do gol, muito forte. Do outro lado, a bola vinha passando. Um tirou do outro, deu um passe pro Carrascal, que domina. Vem ele caminhando, trotando. Se livrou do primeiro, do segundo. Botou pro Arrascaeta do outro lado. Se devolver, meio gol. Parou, olhou, tá esperando quem chega. Faz a jogada, tentou fazer o giro, agora alimentou a jogada, botou um bolão na direita, entregando para o jogador que é o Emerson Royal. Driblou o primeiro, o segundo, invadiu, tenta a tabela com o Pedro na hora H. Um pezinho salve, tem rede balançando no Brasileirão, Rafa.
3: É o empate do Atlético Paranaense, aos 45 minutos do primeiro tempo no Mineirão. João Cruz empata para o Atlético, agora um para o Cruzeiro, um para o Furacão, Andrezão.
2: É, meu amigo, despegando o Nacional, contando tudo para você. Ô, Mário, poderíamos dizer que de 43 minutos, o Flamengo ficou 40 em cima do Remo.
1: É, ficou em cima do Remo desde que começou o jogo. O problema é a bola entrar. E tem que chutar um pouco mais também, né?
2: É verdade, toque de bola feito aqui pela meio cronogramada, dois jogadores chegam na miniatura, toque de bola, vem de novo, vem pela meio, que solta pelo meio, vem pelo outro lado, vai cair sozinho. Samuel não foi esperto, não deu bote, não ficou com a miniatura, vinha ele dominando, tenta a jogada por ali, deixou pro Arrasca, volta agora com o jogador que é o Ayrton Lucas, se livra do primeiro, falta em cima dele, pegou pesado aí em cima dele o Talhari, hein, ô Rafa?
3: Exatamente, chegou ali logo no campo de ataque, ali nos defesas do Flamengo, acertou o Ayrton Lucas que vinha saindo, puxou o Ayrton Lucas, né? Foi assentoso, falta marcada. Vamos chegando ao finalzinho do primeiro tempo, 0 lá, 0 cá, o placar Nacional.
2: A bola rolando e você, é claro, conferindo tudo comigo numa muito, mas numa muito boa. Nacional não para não, galera. Futebol é aqui pra você ficar ligado no microfonaço do Brasil. Bola vem pro Carrascal, trivelou de primeira, botou muito forte a bola do Carrascal. Aí deu ruim lá pro Emerson Royal, hein, Rafa?
3: Exatamente, forte demais, saiu pela linha de lado lateral a favor da equipe dos donos da casa, 0-0 ao placar Nacional.
2: Futebol que não para, futebol é aqui na verdadeira mais importante rádio do Brasil. A Nacional tem literalmente o tamanho da sua emoção e não para não, galera do Brasil. Bola vem pro meio, para a equipe do Remo fazer o trabalho de bola, vem pro toque por ali, a bola fica alimentada, e o primeiro para Pikachu, soltou para Marcelinho, Marcelinho vem de novo pela linha direita do gramado, o Remo vem para dentro, cruzou para a boca do gol, Talhari, espalma Rossi, bota para a linha de fundo, ele é entrando no cantinho, Rafael Monteiro.
3: E chegou ali, se antecipou no primeiro pau o Talhari, e cabeceou firme, atento, o Rossi era cara a cara com o Rossi, a melhor chance do jogo, cara a cara o Rossi, conseguiu dar um tapinho, botou para a linha de fundo, escanteio pelo lado direito de ataque, escanteio para a equipe dos donos da casa, Andrezão.
2: Patrick tá preparado para cobrar, lá vai ele pra miniatura, todo mundo tá esperando a criança lá dentro, bem ela no rigoliço, ele correu pra bola, o rosqueou, Rossi, ele tentava um gol olímpico, ele meteu a rosca bonita nessa bola, hein, Rafa?
3: É fechadinho ali no primeiro pau, o Rossi não quis saber de brincadeira, não tentou agarrar, ele acabou socando a bola, botou pra linha de fundo, mais um escanteio pelo lado direito de ataque, lá vem ela.
2: Dois de acréscimo, faltam uns 47 nesse primeiro tempo, como disse o Rafael Monteiro. O gramado realmente é um horror. Que é isso? Como é que o cara joga bola num gramado desse? Isso é proibido. Eles querem futebol mais corrido, mas vai correr como num pasto aí como esse? Não dá, né, parceiro? Olha de novo, o Patrick botou curtinha, a bola bateu na zaga, pedem pênalti. Estão pedindo pênalti num toque de mão do Ayrton Lucas ou do Jorginho. Acho que foi do Jorginho, hein, Rafa?
3: Exatamente. Jorginho diz que não aconteceu nada, pede pro jogo seguir. O árbitro, por enquanto, ainda não sinalizou nada. Mais um escanteio para o Remo, o canto direito de ataque.
2: Lá vem de novo o Patrick, é o terceiro seguido. Ele dá uma rosquinha na bola e ela vem ali como se fosse entrar no ângulo superior esquerdo mesmo, na primeira trave mesmo. Ele bate fechadinho. Vamos ver se ele vai mudar o jeito agora. Ele mesmo toma pouca distância. Lá vai ele de novo. O rosqueou para dentro da grande área. Subiu de cabeça o Pedro para tirar. A bola fica aqui atrás agora pro Marcelinho. Dominou. Rola macio. Lá já deixou pro Patrick. Patrick levantou para a boca do gol. Botou em cima do Samuel Lino. A bola se perde pela linha de lado. Vai terminar o jogo no primeiro tempo. Vai acabar o jogo no primeiro tempo. O lançamento é bom pro Patrick. Patrick no minuto. Tem Marcelinho ao seu lado. Recolheu para Marcelinho. Vai bater. Fez a fita. Falta nele. É falta nele. Samuel Lino derruba o jogador do Remo. É bom, hein, Rafa?
3: Exatamente, ali pelo lado direito de ataque, quando o Galeano deu aquela sambada na frente e tocou pro Marcelinho, o Marcelinho girou. E quando o Marcelinho girou, chegou ali o Samuel Lino atrasado e o deu o Rapa por baixo. Falta bem marcada pelo lado direito de ataque. Vem bola na área do Mengão.
2: A bola vem de novo para a área do Flamengo. O Rep tem mais uma chance. O árbitro olhou pro relógio mais uma vez, hein? Lá vai ele. Patrick tá preparado para cobrança, tá pronto para efetuar a jogada. Vem ela para a boca do gol. Reajeita a miniatura. Agora um pouco mais à frente no escanteio. O apto dá mais um minuto de jogo. Vamos a três então. E só faltam 5 segundos só. Correu ele, bateu. Rossi segura o árbitro, dá o fim de papo. Ele aponta o centro no campo. Fim de papo da mais querida no Brasil. Placar da Nacional tem Flamengo e Remo. Remo e Flamengo 0-0, hein, Rafael Monteiro?
3: Fim de papo no Mangueirão, 0 para o Flamengo, 0 para o Remo. O técnico Léo Condé tem à disposição entre os suplentes, o camisa 97, Ivan Quaresma, 4, Matheus Felipe, 2, Matheus Alexandre, 27, Zé Ivaldo, Mike veste a 77, Zé Welisson veste a 28, Edson tem a 35, 25, 26, David Braga, 15, Vitor Bueno, 7, Jajá, Poveda tem a camisa 9 e Aleph Manga a camisa número 11. Já o técnico Leonardo Jardim tem à disposição no banco de reservas 42, Andrew, 2, Varela, 13, Danilo, 77, Johnny, 5, Eric Pulgar, 8, Saul, 18, De La Cruz, 11, Everton Cebolinha, 7, Luiz Araújo, Valência tem a 14, Bruno Henrique a 27 e Joaquim Freitas veste a camisa número 30, Andrezão.
2: Tá legal, galera do Brasil. Quero saber do Mário Silva qual será o destaque dele daqui a pouco na análise do show de bola nacional, hein, Mário?
1: Flamengo perdeu 45 minutos e agora só tem 45 para vencer.
2: Legal, agora eu vou até o plantão nacional de esportes.
3: Bola rolando no Campeonato Brasileiro, mas no intervalo. Cruzeiro vai empatando por 1-1 com o Atlético Paranaense no Mineirão. E o Santos vai vencendo fora de casa no Beira-Rio o Internacional de Porto Alegre pelo placar de 3-0. Jogos que vão começar daqui a pouquinho. Teremos às 18h30 da tarde Botafogo e Palmeiras no estádio Nilton Santos, na Neoquímica Arena. Às 19h30 da noite Corinthians e Chapecoense. E no Barradão, amanhã às 20h da noite, Vitória e Grêmio. Dando uma passadinha nos resultados já finalizados da 26ª rodada do Campeonato Brasileiro. O Bahia venceu o Bragantino por 3-2 no Cícero de Souza Marques. No Morumbis, 2-0 São Paulo em cima do Atlético Mineiro. No Maracanã, no Clássico Carioca, o Fluminense levou a melhor e venceu o Vasco por 1-0 no Maracanã. E o Mirassol venceu fora de casa no Couto Pereira o Coritiba pelo placar de 2-1. O resultado de momento, o Flamengo é o líder do campeonato, lembrando que o Palmeiras joga daqui a pouquinho contra o Botafogo fora de casa, joga no estádio Nilton Santos. O Flamengo tem 52 pontos, a mesma pontuação que Palmeiras, o segundo colocado, que também tem 50 pontos. Com empate, o Atlético Paranaense chega a 46 e o Fluminense fecha o G4 com 45. Esse resultado vai deixando o Santos numa situação, agora falando do jogo do Santos, né? Internacional, o resultado de 3-0 vai deixando o Santos numa zona mais confortável. O Santos chega a 32 pontos e abre 7 pontos do primeiro clube da zona de rebaixamento, o Vasco, que está na 17ª posição e tem 25 pontos. Na zona de rebaixamento temos o Vasco, 17º colocado, com 25 pontos. O Internacional, com esse resultado, é péssimo. Mantém o Internacional na zona de rebaixamento, na 18ª posição, com 25 pontos. O Remo, com este empate, vai a 24, continua o vice-lanterna. E a Chapecoense é a lanterna da competição, com 14 pontos conquistados, Andrezão.
2: Obrigado, meu caro Rafael Monteiro, no Plantão Nacional de Esportes. Vem ele aí, galera. Lugar de palinha na latinha, refresco pro Gogó, que tá na hora de opinião. Opinião abalizada, categoria no microfonaço do Brasil. É hora de ouvir o comentarista que não esconde o jogo.
1: Maravilha, maravilha, porque estamos aqui pela Nacional, transmitindo do Flamengo e Remo. Nada de maravilha pra torcida do Mengão. Um jogo que a posse de bola do Flamengo foi maior e o dobro. Maior do que o dobro. O Flamengo teve uma posse de bola de 69% contra 31% do Remo. O Flamengo 6. No jogo, 8 faltas, o Remo 4. Não tivemos nenhum impedimento. Agora, olha o detalhe. Finalizações. São chutes em direção ao gol. 3 do Remo e 10 do Flamengo. E no gol, 2 do Flamengo e 1 do Remo. Mas, se houvesse no scout nível de periculosidade, a conclusão do Remo foi bem mais perigosa. Que foi já no final do primeiro tempo, na defesa, que o Rossi tem uma mania de que parece que ele vai encaixar a bola, mas ele espalma. Parece que ele vai bater, mas um negócio meio estranho. Essa defesa é característica do Rossi. E ele espalmou para escanteio. Depois houve uma sequência, quer ver? O Remo teve 3 escanteios, uma sequência de escanteios, enquanto o Flamengo 5. Cartão amarelo, 1 para cada lado. Bom, o jogo está indefinido. E primeiro vamos à questão do gramado. O gramado, o André Luiz Mendes, que transmitiu o primeiro tempo e vai transmitir o segundo, destacava logo no início dos trabalhos da situação ruim do gramado. E isso deve ter sido visto, porque tem 750 profissionais para ver isso. E o profissional que precisa vir rápido é o jogador. O jogador entra e sente. Então, durante o jogo, alguns jogadores, dentre eles o Léo Pereira, os jogadores pediram para trocar a chuteira. Então, quer dizer que eles entraram com a chuteira errada. Além disso, além da chuteira errada, todo mundo sabe que em Belém do Pará, raras vezes que não, chove todo dia, 10, 15 minutos. Às vezes fica varada, mas normalmente chuvinha de 10 a 15 minutos. Tanto que o cara marca encontro para depois da chuva. Então choveu, o que estava ruim, ficou pior ainda, que é o gramado. Isso aí é a questão do gramado, que está ruim para um e está ruim para o outro. Só que o Remo veio para não perder. O objetivo é empatar, se possível ganhar. E o Flamengo precisa ganhar, porque ele está numa luta ponto a ponto com o Palmeiras. E dado os resultados da semana passada, o Flamengo conseguiu pela primeira vez ficar a um ponto do Palmeiras e no momento está ganhando um ponto e é o líder. Mas eu disse na abertura dos trabalhos que você perde campeonato quando perde ou empata com o Remo. Porque quem sabe se o Remo vai, que o Remo vai fazer na frente? Aqui no Maracanã foi 3-0, certo? Mas o Remo aqui jogou mais fechado ainda. O gramado está melhor? Tudo bem. Agora o Flamengo chutou pouco. Então tivemos um time que veio para campo para não perder, para gastar o tempo. Logo no início do jogo, tivemos uma reversão de lateral, porque o jogador do Remo demorou a bater o lateral. Isso quer dizer que não há pressa. Não há pressa. No final do primeiro tempo houve um escanteio que a bola vagarosamente chegou para o jogador bater ali pela esquerda. Por quê? Porque o Remo não tem pressa. O Remo não tem a menor pressa. O Patrick que bateu, que bate os escanteios pela direita do ataque, esquerda da defesa do Flamengo. Agora, esse sistema que o Remo está apresentando, ele é uma faca de dois gumes, ou como alguém disse, um pau de dois legumes. Por quê? O presidente Vicente Matheus do Corinthians, grande presidente. Porque você tem uma marcação pesada. Você está marcando com 10 jogadores. E fica correndo, gato e rato. Vai para um lado, vai para o outro. E o Flamengo girando a bola. E os jogadores do Remo correndo para cá e para lá. Isso cansa. Cansa. Mas também cansa o time que está fazendo, que tem a bola. A bola passou pelos pés do Flamengo 69%, ou seja, o dobro, mais do que o dobro, já que 31 foi a posse de bola do Remo. Estaria 62 o dobro, uma diferença de 7 no percentual. Mas o Flamengo chutou pouco. Pelo domínio que teve, chutou pouco. O goleiro, o Marcelo Rangel, do Remo fez apenas uma defesa. Mas dentro da defesa, comparando a defesa que ele fez e a defesa que o Rossi fez, a dele foi mais fácil. A bola passou na frente da área, algumas opções erradas, era para chutar, passou, era para passar, chutou. Uma delas características, o Arrascaeta entrou pela esquerda, levantou a cabeça, viu achando que o Carrascal estava de frente, tentou rolar. Quando ele poderia tentar bater de canhota. Salva meio sem ângulo? Estava, mas poderia, ele tem qualidade para isso. Não bateu. Tentou o Carrascal e não aconteceu nada. Então, o time do Remo, ao voltar pro vestiário agora e conversar com o Léo Condé, ele tem missão cumprida nesse meio tempo. Porque ele veio para campo para não perder. A ideia é não perder, conseguir um pontinho. Se cair do céu uma vitória, melhor ainda. Porque ele está brigando para não ser rebaixado. A situação do Flamengo é bem diferente. Ele está brigando para ser campeão com o Palmeiras e outros. Ele é o vice-líder, agora líder, em virtude da questão que ele está jogando agora. E o Palmeiras só joga às 18h30 no Engenhão, contra o Botafogo. Então, o que tem que ser feito? Primeiro tem que trocar as chuteiras. Isso é ponto pacífico. Quem é que está se sentindo mal, que está escorregando, vamos trocar. Eu tô aqui, filho meu. Isso aí é beabá do futebol, troca a chuteira. E segundo, vê se pode fazer uma alteração. Se o time merece uma alteração. Eu acho que a questão de que o Carrascal ali na direita, ele quebra um galho. Que quando ele foi contratado, ele é um bom jogador e vem jogando bem, vem fazendo gols. A posição dele é a posição do Arrascaeta, certo? Então, se hoje o Arrascaeta não irá jogar o jogo inteiro, como vem acontecendo, ele sai, o Arrascaeta sai, o Carrascal passa ali para aquela posição e entra alguém na direita, que pode ser o Luiz Araújo. Essa é uma situação, certo? É uma mexida que pode acontecer. Tem outra que pode acontecer, que é o Pulgar. O Pulgar entra, adianta o Jorginho, porque o Jorginho faz falta no meio campo para frente. Vale lembrar que no jogo com o Botafogo, vocês lembram o lançamento perfeito que o Jorginho fez para sair o gol do Samuel Lino? Pois é, então nesse caso ele faz falta. Então você pode botar o Pulgar no lugar do meio campo, tirar o Lucas Paquetá, por exemplo, que não fez um grande primeiro tempo, e botar o Jorginho. E tira o Arrascaeta, passa o Carrascal para ali e entra um ponto. Isso estou baseado se vai haver, no caso principalmente do Arrascaeta. E o Mário, o senhor está maluco? Está mandando tirar o Arrascaeta? É porque não adianta ter um jogador em campo cansado, porque ele vem cansando, ele já não tem uma idade muito nova, né? Já é uma idade mais avançada. Vale lembrar, por exemplo, que o Bruno Henrique tem 35 anos, por isso que ele não é titular. Ele entra e entra numa boa. E aí você, tirando o Arrascaeta, você puxa o Carrascal para ali, que é a posição dele. Claro que o Arrascaeta, num vislumbre, bota alguém na cara do gol, faz o gol. Mas isso é uma situação que o Flamengo precisa vencer o jogo. E no caso, foi até a minha manchete para esse comentário, e no caso, o Flamengo perdeu 45 minutos, perdeu. E o Remo ganhou 45 minutos, que o objetivo de um não é o objetivo do outro. Muito bem, o que é que acontece, por exemplo? Acontece que nós vamos ter no segundo tempo, pro Remo, o relógio corre a favor. Pro Flamengo, o relógio corre contra. Então,

0: ocupam o campo de defesa da equipe paraense. Então você precisa, tem duas situações. Uma que o Flamengo sabe fazer, mas hoje não encaixou nenhuma. Que aquela tabela rápida na entrada da área e alguém aparece na cara do gol. E a segunda é jogar pelas pontas. O Samuel Lino hoje ainda não acordou no jogo e ele vem jogando bem. Do outro lado, na lateral direita, pelo que eu estou entendendo, o Emerson Royal é o titular agora com o Leonardo Jardim. Mas o Carrascal joga na ponta, ele não é ponta. Ali não é a posição dele. Então ou você tira o Carrascal e bota o Luiz Araújo, você tem que abrir a jogada. Quando você coloca a bola nas pontas, nas laterais, quando faz aquela ultrapassagem, aquele que o Coutinho chamava de overlap, que é o lateral passando e recebendo na frente do cara que está caído na ponta, você realmente abre um pouco a defesa. Esse sistema se chamava nos tempos idos e ferrolho, é uma marcação fechada, cerrada, obriga que o time às vezes chute de fora da área e nem sempre o calibre é bom, obriga que a bola fique girandando. O chute mais perigoso do Flamengo foi de autoria do Samuel Lino. Ele bateu de pé direito e o goleiro fez uma excelente defesa. Foi o ataque mais perigoso do Flamengo e o ataque mais perigoso do Remo foi a cabeçada que o goleiro, agora vendo o que estou vendo aqui no monitor, quando ele foi tentar encaixar a bola bateu no ombro esquerdo, no braço esquerdo dele e foi para o escanteio. Deu sorte para o Flamengo. Porque se uma bola entra, complica tudo. Complica tudo, tudo, tudo, tudo, tudo, tudo. O Remo está voltando. Estou vendo ali o camisa 18 aquecendo, derrubo, Flamengo. E vamos ver se o Flamengo vai mexer ou não. Às vezes você não mexe na peça, mas mexe na tática. No esquema, ó, Fulano, você não tá bem aqui, passa para cá. O Pedro é sacrificado, porque ele joga vindo buscar, joga de costas e assim por diante. Vamos ver o que acontece no segundo tempo. Eu repito, o Flamengo joga para vencer. Pode até não vencer. E o Remo joga para não perder. São objetivos distintos nos times. Pelo visto, não mexeu em nada, né, Rafael? Tá tudo direito, tudo
1: exatamente,
0: como
1: exatamente, pelo visto é mesmo time, mesmo tanto time. O Remo quanto o Flamengo.
0: Papai Mário dizia, é até aprender, vai ficar lá até aprender. Então vamos ver o que acontece no segundo tempo. E eu repito o que eu disse no início, seria bom o Flamengo providenciar um gol até os 15 minutos, porque senão o tempo vai passando, vai ficando a irritação, o nervosismo e aquele vento verde soprando, que é o vento do Palmeiras. Ele está de volta, ele vai transmitir para você tudinho, tudinho, tudinho de segundo tempo de Flamengo e Remo. Ele é o locutor de todas as ondas.
2: Lado a lado com a galera aqui no Microfonaço do Brasil, Mário Silva deu um recadão e não escondeu nada, muito menos o jogo para você. Tá rolando a bola, galera.
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2: Lado a lado com a galera correndo atrás dela para você. Início do segundo ato do espetáculo. Flamengo ataca para a direita no seu rádio. O Leão para a esquerda no seu rádio. Tem rede balançando no Campeonato Brasileiro. Já já o Rafael Monteiro vai informar para você. Tocando bola bem aqui atrás agora pro jogador que é o Tchamba. Tchamba batendo primeiro para a boca da grande área. Subiu o Léo, botou no peito do Jorginho. Jorginho aliviou a bola, soltou para Paquetá. Paquetá dá um totozinho na bola. Forte demais com falta. Deram uma beliscada no Paquetá e em o Rafa.
1: Deu uma beliscada. Chegou ali no meio de campo. Camisa número 55 do Remo, Zé Ricardo. E deu aquela biscoitada por trás. Deu aquela pancadinha. Falta bem marcada, bem próxima ao meio campo, já cobrada, 0-0 placar nacional.
2: Futebol pra você, ligadinho. Olha o Jorginho, dominou na entrada da grande área, brecou, travou, botou mais atrás pra recomeçar tudo, toque vem aqui pro jogador que é o Ortiz. Leo Ortiz alimenta pra Jorginho, de novo pela meia direita, ataque do Flamengo, 0-0 o placar pra você, ligado no futebol da Nacional, quase dois tem minutos gol. Do segundo ato, 0-0, gol, a festa!
1: O Internacional diminuindo o Beira Rio, agora 3 para o Santos, 1 pro Internacional, aos 2 minutos do segundo tempo, Aguirre marca para a equipe colorada.
2: Legal, Rafa informando, você curtindo. A bola vem agora pro Carrascal, soltou de primeira pro Emerson Royal, toca pra Jorginho. O Jorginho

0: Tocado pela direita, Pedro pediu, é pra ele. Tira a bola chegando antecipada a zaga. Vem ali pro Samuel Lino do peito, pro Sola, maciou a entrada na grande área. O pico tá duro nele, a bola voltou, entregando pro jogador que é o Ayrton Lucas. Ayrton Lucas pro Paquetá, Paquetá levantou direto pra boca do gol, bola vinha passando. Passa não, porque chega a zaga bem curtido por ali. Vem ali o Carrascal, dominou uma bola e tá dando uma falta do Carrascal. E vai dar cartão amarelo porque o jogador reclamou. Agora eu gostaria muito de rever o lance do monitor, porque eu não sei se foi falta, e muito menos, pra mim não foi falta, pra começar. A gente já viu coisa pior nesse jogo aí, que ele não marcou. Ele deu o cartão amarelo, tudo bem, o cara deve ter xingado o Diaba 4, tá tudo certo. Mas falta não foi não, Rafa.
1: É o erro, né? Houve o erro porque ele marcou a falta. O cartão amarelo foi bem aplicado pela reclamação assintosa do Carrascal.
0: Ele ainda chutou a bola pra nós.
1: Exatamente. Mas que ele, o Carrascal fez isso porque ficou com raiva, que ele não fez a falta e o árbitro disse que ele fez a falta. Isso aconteceu. Deu mole, garoteou o Carrascal e errou o árbitro.
0: É, lembrando que o Carrascal foi expulso não. Com o Corinthians naquela decisão. Foi expulso com o Palmeiras no Maracanã. O Palmeiras meteu 3-0 no Flamengo no jogo de ida. O seu Carrascal gosta de ver uma tarreta vermelha, hein, ô Roja, hein, ô Mário?
2: É verdade, ele também não tinha nada que chutar a bola pra lá. Mas não foi falta não, achei ombro e ombro. O Carrascal leva o cartão amarelo e isso sempre atrapalha a função do negócio.
0: É verdade. Toca a bola, vem agora pro meio de campo, agora vem dos pra briga. Despeja de qualquer maneira, fica pros pés aqui do jogador que é o Paquetá. Paquetá botou atrás para Léo Pereira. Léo Pereira trama jogar com o Léo Ortiz pelo lado de trás do gramado. 0-0, temoso. Flamengo nesse momento é líder do Campeonato Brasileiro, mas o Palmeiras joga às 18h30 no Nilton Santos contra o Botafogo. O Flamengo só fica ali se o resultado aqui terminar assim. O Flamengo só será líder do Brasileiro se o Palmeiras perder para o Botafogo. Qualquer outro resultado, o Palmeiras retoma a liderança. E isso na hipótese de um empate aqui. Olha a bola. Toque de bola para o Ortiz. Samuel Lino daí. Na trave. Explode na trave. Ela voltou para o Ayrton Lucas. Devolveu de primeira. Vem para o toque do Paquetá. Tenta o lance. Está balançando até agora, Rafa.
1: Que batida, né? Que capricho teve o Samuel Lino na entrada da grande área. Bateu no canto direito do goleiro Marcelo, que ficou no vácuo. A bola bate na trave, caprichosamente sai, lá vem o Mengão.
0: A bola vem com o Flamengo, que não sai de cima. O Flamengo continua em cima do remo. Lance já meteu na trave agora. Bota nas cordas, como um lutador de boxe, não tem mais chance nenhuma. Mas cuidado com o contra-ataque, cuidado com a bola pune, parceiro. É perigo. Léo Autista dominando por aqui, pela direita agora. Dá um break na bola, travou de primeira, botou pro Royal. Royal devolveu pra Jorginho. Jorginho tramitou a jogada, vai tentar pelo meio de campo. Agora botou no buraco pro Arrasca, entra de primeira. Na direita pro Carrasca, a bola é boa bola pra ele, vai ter que voltar pro Arrasca. Voltou, Arrasca domina, preso na marcação, já embaçou pra ele, teve que voltar aqui pro Léo Ortiz, devolveu pro Arrasca, agora sim tem mais liberdade, encosta de primeira pro jogador que é o Carrascal, Carrascal, Arrasca, Arrasca atrás, a Léo Ortiz, pode virar o jogo se quiser, outro lado tá

0: Samuel Lino derrubado. Pedem penalidade máxima em cima do Samuel Lino. Não tenho certeza, acho que só o monitor para tirar minha dúvida. Mas a primeiro lance, sem ver o monitor, achei que não foi, Rafa.
1: Eu também achei que não foi não, Andrezão. E que cabeçada do Pedro e que defesa do goleiro Marcelo. Agora sim o Flamengo teve uma oportunidade clara na partida, Andrezão.
0: É, Mário, para você aí, Mário.
2: Na primeira vista, eu achei que ele se jogou. Aquela de vai que vamos jogar. Agora, o Flamengo em 9 minutos teve duas coisas que não teve. Botou uma bola na trave e o goleiro fez uma grande defesa. Voltou numa situação diferente. Eu disse que fizesse um gol até os 15. Faltam 6 minutinhos. Não, 9 não, 5 minutos. Faltam 10 minutinhos ainda.
0: É verdade, hora certa, Nacional. 17 horas, mais 16 minutos em Belém, com chuva. Volta, Chuber e Belém. Eu confiro para você, galera do Brasil. 30 graus é a temperatura. Lançamento é bom para o Pedro, lado esquerdo da grande área. Dominou, passou o Lino. Carrascal recebeu o Jorginho. Entrada da grande, não vale mais nada. Estava impedido, não estava valendo nada. Aqui está rolando e o tempo passando. Muito bom, acerte o seu pelo meu, o tempo não para, Nacional marcou, opa, e você é claro, ligadinho no Brasil, conferindo tudo, tudo, tudo comigo, o placar da Nacional mostra pra você.

0: lado a lado com a galera correndo atrás dela. Para você, a bola ficou por aqui, para o Galeano. Galeano domina, taxiou, fez o giro, não tem com quem jogar. A chuva aperta e aperta forte demais em Belém. A bola fica aqui de novo para ele fazer o giro de corpo, trabalhou. A bola voltou para o Tchamba. Tchamba prefere pelo Pico, pelo meio, vai tentar levantar, parou, olhou. Pico levanta a cabeça, carregou, voltou para Marcelinho, para o lado direito. A bola é boa, a bola para ele domina. Fica chuta ao seu lado, preferiu botar no buraco para o Pico. Chega primeiro a zaga para aliviar. Turma, eu vi o lance, achei que o Samuel Lino dobrou a perna e não foi pênalti.
1: Tô contigo, Andrezão.
0: Acione embaixo. Legal, olha a bola agora, lançamento de novo pro Pedro, tá esquentando o gol do Mengão de novo em Belém. Toca ele bola atrás pra ninguém, Pedro, sobra a bola na canhota agora pro contra-ataque da equipe do Remo. Galeano domina, é perigo, terreno tá molhado, a bola parou, olhou, puxou pro lá, pra cá, Jorginho dá duro, ele perde o ângulo por ali, embaçou, falta do Jorginho. Vai roubando a bola por ali, evita o escanteio. Mas a gente vê que é falta. O cara bica o cara por trás, o ato não dá falta, manda o jogo seguir. Esse critério aqui é absurdo, Rafa. O que é isso? Atropelou o cara.
1: A falta foi claríssima. Claríssima, o árbitro não marcou. Na frente do árbitro ele não marcou. Lateral a favor do Remo.
0: Bora vem de novo por aqui pro jogador que o. É o Galeano. Galeano volta a bola, faz o trabalho de bola, entrada da grande, ela voltou para Marlon. Marlon faz o giro de corpo, trabalho de bola para Tchamba. Tchamba trabalha com o Marlon. Marlon zagueiro, né? Tem um Marlon lateral e o Marlon zagueiro. Devolveu a bola de primeira. A bola foi girada lá pro lado direito para Marcelinho. A bola é boa, a bola vai levantar direto para Boca no gol. Toque de cabeça! Passa a boca da meta, lambendo a trave. O Rossi tava batido. O Pico meteu a testa. Tô dizendo. A bola pune, Rafa!
2: Na segunda chegada perigosa do Remo, de cabeça na partida, Leonel Pico sozinho na pequena área, cabeceou, a bola passou raspando ao poste direito do goleiro Rossi. Quase o primeiro, quase abre o placar o Remo. 0-0 é o placar nacional.
0: A bola pune, hein, Mário?
3: Com certeza, você não pode bobear, quem não faz leva, é outro negócio que... acontece sempre, então tem que providenciar. Acho que ao chegar na marca dos 15 ou 16, o gol não saindo, há que se mexer. Aí é da cabeça do treinador.
0: Ayrton Lucas tomou um pontapé sem bola, ela ficou com a Rasca, entrada na grande área, fez a divisória, botou de primeira pro Carrascal, já soltou errado pro jogador que era o Emerson Royal. Vem a bola aqui, tomou o Patrick dele, roubou de primeira, tentou uma, duas vezes na bola, deu sorte, entregando na canhota agora pro Marlon. Marlon levantou, olha o Remo, vem outro, vem assanhado, vem mordendo, falta. Outra bola que foi falta, que absurdo, ô Mário. O juiz tá de sacanagem, só pode, cara, não é possível.
3: Foi falta, o cara mundo casa grande, esse, tá ficando uma casinha pequena, hein?
0: É Little House. Bola tá dominada aqui pro Jorginho. Jorginho vem pro jogador que é o Carrascal. Trabalhou a bola pro setor esquerdo do gramado. Taxiou, puxou de letra, tentou, fez a finta, preso na marcação. Pico tá duro em cima dele. A bola vem pro lado, porque o Flamengo não chuta de média distância com um campo como esse, com um gramado como esse. Olha que chance. Jorginho tabelou, botou de primeira. Estou Lucas, botou na área. Pedro vai marcar. Milagre! Milagre! Milagre faz o goleiro Marcelo Rangel, eu só acredito porque eu tô vendo, porque é inacreditável, meu caro Rafael Monteiro.
1: O perdido do Pedro, aberto o gol, ele conseguiu, olha lá, ele escora a bola vai em direção ao goleiro, e o goleiro faz uma defesa incrível, escanteio para o Flamengo, o canto esquerdo de ataque, Samuel Lino na bola.
0: A bola foi cobrada, a rasteirinha ficou, vem cruzamento, vem agora, daí cabe, ele correu, bateu o jogador que era o Paquetá, a bola ficou, quem bateu foi o Ayrton Lucas, sobrou, a Rasqueta cruzou, muito forte do outro lado, o goleiro dá um tapa para escanteio, mas não dá para tirar o mérito do goleiro de uma defesa dela, porque você vê que ele vai no reflexo, viu, Rafa? Ele vai buscar ela, cara.
1: Não, ele teve um tempo de reação absurdo, a gente não pode tirar o mérito, mas o outro lado do gol estava aberto para ele, estava lá, central, se ele dá um tapa reto na bola, é gol, ele bateu, tudo bem, a bola foi rápida, tudo bem, mas pô, se ele bate reto, só escora, é gol.
0: É verdade, sem dúvida nenhuma. Contra-ataque do Remo, vai chegar primeiro, Ayrton Lucas na bola, primeiro que o Pikachu, a diferença de idade é grande, o gás é grande também, o tanque um gasta mais combustível que o outro, né? A bola vem rolando agora pro jogador que é o Arrasca vem de novo pro toque de bola, vai tentar fazer a jogada. Léo Pereira faz jogada pelo lado esquerdo do canal, voltou pro Carrascal. Carrascal domina 0-0 o placar para você. Quase 12 no primeiro tempo, eu confirmo. 0-0. Flamengo já botou a bola na trave. O Pico já perdeu um gol incrível. Pedro perdeu um gol com a defesaça. Duas grandes defesas do goleiro do Marcelo Rangel. A bola fica agora pro jogador que é o Paquetá para Jorginho. Tabelou com ele, voltou, deixou pro Léo Pereira. Léo Pereira descarrega a bola. O Flamengo tá em cima e o gol não sai. O Flamengo aperta o cinturão, mas o gol não sai. É o gol do sufoco que o Flamengo busca. A bola voltou, entregando pro Aitor Lucas, botou rasteirinho, vinha pro Arrascaeta, chega primeiro o... Ih, agora deram uma câmara de gato no Léo Pereira. O juizão mandou seguir, o Léo Pereira fica louco. A bola fica dominada de novo por ali, ele vai ter que parar, cara, a cabeça. Não sei, estava de costa, não viu quem não botou a mão na cabeça. Olha a tabelinha feita, linha de fundo, toque de bola para escanteio na jogada do Carrascal. É bola para o Flamengo por aí, Rafa.
1: É, chegou ali cortando, fazendo o corte no momento certo. O camisa número 79, o Marcelinho botou para a linha de fundo. E continua ali caído o camisa número 4 do Flamengo, Léo Pereira, que caiu de mau jeito ali. Logo depois de disputar a bola, né? ele cai, né? Bota a mão ali parece que tá na boca do estômago. Ele caiu de mau jeito, olha lá, com a mão. Aí depois, na sequência, uma pancada nas costas, vai se recuperando. Jogador do Flamengo agora assim, de pé, o camisa número 4, mas preocupou principalmente que deu uma pancada na lombar, que não foi brincadeira, não, André.
0: É verdade, meu amigo. Vem a bola pra dentro da grande área. Tá preparado o Carrascal, correu pra bola, botou pra boca do gol, subiu de cabeça pra tirar o Marlon, rifa o perigo, ela sobra por aqui pro Samuelino. Samuelino de bico, botou de primeira, vem pro toque de bola por aqui pro Ayrton, voltou pro Samuelino. Samuelino dominou na entrada da grande área, deu um dele primeiro, derivou pela direita, agora soltou pra Jorginho, cabeça na grande área, levantou pro outro lado, Arrasca, meteu a cabeça, a bola sobrou, Léo Ortiz pode marcar, bateu forte demais pro alto, não é a dele aí, né, Rafa?
1: Não, na verdade ele se desfez na bola, né? Pegou muito mal na bola o camisa 10 da zaga do Flamengo, o Léo Ortiz, bom jogador, mas dessa vez ele domina, tenta bater de primeira e realmente faltou o cacuete ali. Direto pra linha do fundo, tiro de meta para o goleirão Marcelo Rangel, 0-0 ao placar nacional.
0: É verdade, já tá na área aí no lugar do Pikachu, não é isso, Rafa?
1: Exatamente, confirmando 7, já entra, sai Pikachu com a 22.
0: Quero ouvir o Mário Silva, 14, 0-0.
3: Pikachu tinha que sair, que tá com um gravatão vermelho, cansado. Se ele fosse aquele Pikachu do Vasco, ele teria ganho aquela bola do Ayrton. 14 minutos, 3 chances de gol. Uma delas super chance, que foi a do Pedro. Mas tem que fazer o gol. O Flamengo ataca perigosamente. Eu acho que daqui a pouco vai mexer, não sei qual é a ideia, porque o Carrascal não está bem no jogo, o Paquetá sumidinho. E o Flamengo, mesmo assim, botou bola na trave e o goleiro fez duas grandes defesas, sendo que no chute do Pedro, maravilhosa. Mas tem que atacar. Quem não faz, leva, a bola pune, e esses ditados todos se aplicam ao jogo.
0: Belê. Mário Silva não esconde o jogo para você no microfone do Brasil. Léo Ortiz domina cara, que o Nico chamou a jogada pro Carrascal. Hora certa do Brasil! Tem 17 horas mais 26 minutos no meu relógio. Arrascaeta dominou, entrada na grande área, tentou atacar.

com você aqui, tá rolando e o tempo passando. Bom, muito bom. Acerte o seu pelo meu. O tempo não para, Nacional. Crava no seu rádio, galera. Quinzão do segundão, placar. Tá paradão, olha aí, ó.

0: lado a lado com a galera, e o Jajá é com tudo, porque o Léo Ortiz é lento. A sorte do Léo Ortiz é que ele fez falta, senão ele lá dentro do gol, Rafa.
1: Exatamente, eu tive até dúvida sobre a falta, hein? Ele tomou um tombo ali que eu fiquei até agora eu fico na dúvida se houve a falta ou não, André.
0: Eu achei que houve, porque primeiro houve um toque por baixo, segundo ninguém do Remo reclamou. Se ninguém reclamou e tocou por baixo, então a gente entende que é falta, né, Mário? Futebol pra você conferir numa bola nacional tem o tamanho da sua emoção. Agora sim, diga, Mário.
2: Eu também achei que ele deu um toquinho lá. E como ninguém reclamou, que nem a história do pênalti lá que não houve no Samuel Lino. Ninguém reclamou, então.
0: Foi falta. Vambora, vamos pro jogo. A bola fica dominada agora aqui pro Arrascaeta. Arrascaeta voltou, entregando pra Samuel Lino. A condição é boa pra ele, travou o primeiro do jogada, voltou, Arrasca passou pra receber. Ele fez a divisória, voltou atrás agora, entregando pro jogador que é o Paquetá. Tapa na bola de primeira pro jogador Carrascal. Pedro passou, Carrascal passa de novo. Marlon tira o perigo da boca do cofre. Jorginho faz a proteção. Vem aqui o jogador que era o Léo Ortiz, voltou de primeira. A pressão é grande, está começando a esquentar o gol do Mengão em Belém, galera do Brasil. A bola ficou de primeira, lá pro outro lado. Samuel Lino derivou pela meia. Paquetá tentava a tabela, conexão com Samuel Lino, chega primeiro por ali para tirar de cabeça de qualquer maneira. A zaga com um pico, tem 1,92m a criança. E o Jajá, o meu caro Rafael, artilheiro do Remo na temporada com 7 gols, né?
1: 7 gols, ele tava, ele se machucou, ele ficou de fora da última rodada contra o Coritiba. E agora ele volta, né? Mas ele voltou no banco de reservas, volta aos poucos. E agora entra na partida o Jajá. Substituição na equipe do Flamengo. Bruno Henrique com a 27. Entra, sai. Carrascal com a 15, Andrezão.
0: Tá certo. Beleza pura. BH já tá em campo, galera. O Mister Clássico tá na área. 18 no meu. A bola de novo rebatida de qualquer maneira. Mais atrás agora ali pro jogador que é o nosso glorioso Royal. Meteu o cabeção na bola, botou nas mãos do Rossi. 18, meus amigos do Brasil. 18, o jogo tá começando a ganhar aquela dramaticidade gostosa. É aquele friozinho na costela gostoso, 0-0. Flamengo precisa vencer o jogo pra tentar se manter líder do brasileiro e aí torcer pro Palmeiras ter um tropeço diante do Botafogo às 18 horas e 30 minutos, galera do Brasil. Quinta-feira Nacional volta com o Independente Del Valle e Flamengo pra você conferir pela Copa Libertadores América, direto do Olímpico Atal. O Alpa em Quito para você. É, galera do Brasil, o bicho pegando. A Nacional vai contar tudo, tudo, tudo para você. E numa boa, a Nacional vai morder gostoso, galera. Olha a bola levantada. Lino!

0: começa a ganhar intimidade com a rede, balançando galera, Lino 16 nas costas, bota a bola no barbante, tira o zero do placar e assina na mais querida no Brasil. O gol do UFA, Flamengo 1, Remo 0. Alá Romário e Rafa.
1: Alá Romário, tudo começou com a jogada do De Arrascaeta pelo lado esquerdo. Conduziu a bola, viu Samuel Lino bem próximo à pequena área, fechando pelo lado esquerdo, dá o tapa, Samuel Lino, tacada de sinuca, canto esquerdo, rasteiro, indefensável para o goleiro Marcelo Rangel. O Flamengo abre o placar no Mangueirão. Agora o Flamengo, líder do Campeonato Brasileiro, 1-0 para o Remo, Andrezão.
0: Sem dúvida nenhuma, Mário Silva, poderemos ou não ter outro jogo a partir de agora, né?
2: Essa que é a minha dúvida. Se o Remo vai sair a louca para tentar empatar e arriscar tomar outro, ou vai ficar plantadinho na tentativa de uma bola. Agora, eu disse 15, né? O gol Isso. saiu às 19. Agora, detalhe, hein? Esse Burrique tem uma sorte danada, né? Ele não fez nada, mas tomou no campo na hora do gol.
0: É verdade. Agora tem um detalhe, Mário. Você falou um tempo e aconteceu em outro, mas tem aquele negócio da margem de erro para mais e para menos. Então você acertou.
2: Tá lá.
0: Bora ver para a Rasca. A Rasca domina, faz um giro no corpo. 1-0 Flamengo, sabe de quem? Samu. Diz que Samu para matar, ele vai lá e guarda. A bola tá dominada de novo pelo meio. Vem pro toque do Jorginho. Jorginho domina, 1-0 Flamengo vencendo. A balada, duas transas aí na equipe do Remo. 11-15. Já pintam no campo de jogo. E já o Rafael Monteiro vai informar para você no microfone do Brasil. Para você ficar ligado, será que o Remo vai se abrir? Se abrir com o Flamengo é um perigo. Olha o Pedro, tentou o toque errado na bola, botou o calcanhar por ali. Ela ficou machucada pelo meio de campo, agora tá na bola jogada. Ela fica no giro de corpo, tá na bola de bola, entrada grande pro Zé Ricardo, fez o giro de bola, botou na canhota, entregando pra Marlon. Marlon pra já vem com o 1-0 Flamengo, o Remo vem pra dentro do Flamengo. A bola vem com um lance pro Marlon, cruzou rasteirinho. Chega primeiro Léo Ortiz pra tirar. Samuel Lino botou atrás agora, fez a tabela, traz a bola por ali, despacha de qualquer maneira pro campo do ataque. Agora, vem pro toque aqui atrás agora do jogador que é o Tchamba. Tchamba botou pelo meio, Pico recebe ali pelo meio, botou Chico de primeira, bola boa, dominou, entregando, Talhari pode marcar, bateu, explode em cima do Jorginho, volta pro Talhari de novo. Talhari vem com ela, toca na direita pro jogador que era, pro Marcelinho, pro Henrique deu combate, a bola ficou pelo meio do campo pro Zé Ricardo, passou, o Pedro vem buscar a jogada por aqui pra marcação, fecha-se o Flamengo, a bola voltou agora pro Samuel Lino, ih, aí ele cruzou completamente o torta a linha de fundo do Marlon. É só tiro de meta, Rafael Monteiro.
1: Cruzamento terrível ali, o camisa número 6, Marlon, tentou cruzamento para o segundo pau ali pro Talhari e a bola foi direto para a linha de fundo. Aperta a chuva no Mangueirão e a torcida do Flamengo vai fazendo a festa. O Flamengo é líder do Campeonato Brasileiro e vai vencendo fora de casa pelo placar de 1-0. Gol de Samuel Lino, Andrezão, e substituição. Vamos lá, camisa 19, Talhari sai para a entrada do 11, Aleph Manga. Aleph Manga entra, sai o Talhari com a camisa número 19 na equipe do Remo, Andrezão.
0: Tem outro também, tem o Alan, eu acho. Depois você confere a segunda alteração pra mim aí, Rafael Monteiro. Bora, vai rolando, é claro, o bicho pegando. Esse Aleph Manga é conhecido do futebol carioca, jogou no Volta Redonda. E gosta de fazer gol, viu, mano?
1: Vitor Bueno, vamos lá. Confirmando, Zé Ricardo, 55. Saiu, entrou o Vitor Bueno com a camisa número 15, Andrezão.
0: Beleza, pô. O Vitor Bueno tinha tudo para dar certo no São Paulo, não deu, né, Mário?
2: Verdade. O Manga é um jogador rápido. Já não tá muito novinho. Isso quer dizer que o técnico, o Léo Condé, soltou um pouco o time. Também, André. Perder de um ou mil é a mesma coisa. Tem que tentar empatar. Porque derrotado em casa, continua lá na rabeira. É o vice-lanterna. Então tem que partir pra cima. E aí o Flamengo tem que tirar partido disso, né?
0: Guardadas, meu caro Mário, muitas proporções, poderíamos dizer que o Aleph Manga tem mais ou menos um estilo do Bruno Henrique de jogar, não de categoria, de jogar de posicionamento e de avanço e de por onde joga pelo lado.
2: Ele é o Bruno Henrique, mas ele é outro patamar.
0: É verdade, é outro patamar. A bola vem para o meio, para o Patrick. Patrick vem na primeira, descarregou, sobrou para o jogador que é o Paquetá, ficou para o Bruno Henrique, se livrou do primeiro, invade pelo setor esquerdo de campo agora. Tem dois na cola dele, por baixo chega o Patrick, com falta em cima do BH aí, meu caro Rafael Monteiro.
1: Eu vou até ali a próxima linha de lado, foi conduzindo, chegou ali o Patrick e deu uma pregada ali no jogador do Flamengo, no Bruno Henrique, que vinha pelo lado esquerdo, acabou se esquecendo da bola e também acertou ali o Lucas Paquetá antes. Já tinha acertado o Lucas Paquetá. Aí depois, na sequência, ele acerta o Bruno Henrique, falta bem marcada, falta dupla, tem que fazer duas para valer uma. A primeira valeu como vantagem, na segunda o Bruno Henrique não conseguiu conduzir a bola e a falta foi bem marcada. Falta pelo lado esquerdo de ataque de Arrascaeta na bola.
0: A bola foi tocada curtinha, Arrascaeta dominou e não para de chover em Belém. A sorte é que pelo menos a drenagem está boa do gramado, né? Pelo menos, mas a bola tá começando a ter dificuldade de rolar. A bola teve aqui para o Jorginho. Jorginho vem pela, dominando pela cabeça da grande, soltou pro Paquetá, invadiu pelo meio, vai queimado ali. Primeiro tentou costurar uma, duas vezes ele quer por todo mundo. Não dá, Paquetá. Aí fica complicado para ele. A bola ficou pro Pico, tocou de primeira, soltou para já dominou. Lançamento é bom para a direita, é perigo de gol. Lá vem um remo, a bola é boa, a bola cruzou para trás pro Manga. Passa tranquila pro jogador da equipe do Flamengo, dominando aqui, que é o Emerson Royal. Neste momento, Flamengo líder do brasileiro, 54 pontos contra 52 do Palmeiras. Ou seja, a partir de agora a coisa muda. Agora, se o Palmeiras empatar com o Botafogo, o Flamengo, ou perder, o Flamengo continuará líder do Campeonato Brasileiro. O Palmeiras agora, com esse resultado, só volta à liderança se vencer a equipe do Botafogo, não é isso, Rafa?
1: Exatamente. Qualquer tropeço ali, um empate ou uma derrota do Palmeiras, o Flamengo se mantém na liderança do Campeonato Brasileiro se terminar 1-0, ou então, obviamente, se o Flamengo fizer mais gols, o Flamengo vencer a partida, se terminar com um vitorioso Flamengo, somente a vitória interessará para o Palmeiras no estádio Nilton Santos para continuar líder do Campeonato Brasileiro.
0: É, meus amigos do Brasil, rodada quente, eu disse na abertura da transmissão, essa rodada é quente do Campeonato Brasileiro, tanto na parte de cima quanto na parte de baixo da tabela. Tocando bola, vem por aqui pro Tchamba. Tchamba lançou pela micro do gramado, agora para Marlon. Marlon vem com ela do menos, 1-0, Flamengo vence o jogo, o gol dele foi Samulino botou lá dentro aos 19 desse segundo tempo de jogo, para você ficar ligadinho numa boa no som da Nacional. A Nacional tem o tamanho da sua emoção e não para, galera, não para não. Quinta-feira, direto de Quito, é estádio Olímpico de Atahualpa. Olha a bola na falha, Marlon perdeu, Arrasca dominou, invadiu a grande área, tentou sozinho, mas é mais ou menos aquilo que o Mário falou. Junto o cansaço com o campo pesado, aí arrebenta o Arrasca, né?
2: É isso aí.
0: Agora, dominou, botou pro Pedro na entrada da grande área. Desculpe, Mário, conclua.
2: Não, desculpe, que aquele delezinho é terrível. Grande delay, lembra? Jogou no Fluminense. Ó, o seguinte, vai ter que mexer. Nós estamos chegando à faixa dos 30 e tem que botar. Primeiro que o Arrascaeta vai acabar saindo por causa do cansaço, e tem um jogo quinta-feira, né? Nós estamos juntos, né, André? Quinta-feira. Independente de Del Valle, que é uma mala pesada. Independente de Del Valle, com mais 2.800 na cabeça. Então tem que mexer. Pode botar o Pulgar, se ele estiver bem, para fechar o meio-campo. E pode botar um jogador rápido na frente. E pode botar também o Danilo, porque não fica feio garantir o resultado, não. Esse gramado pesado dificulta para os dois. Agora, o Rafael disse assim: que tal um golzinho para melhorar a situação?
0: É verdade, a bola sobrou de primeira para Bruno Henrique, lado esquerdo na grande área. Olha o Lino livre aqui, olhou, levantou, a Arrascaeta cabeceou, sobrou pro Samuel Lino dentro da grande área, maciou de primeira na boca do gol, puxou, tempenteou a miniatura, vai bater, minha Nossa Senhora, colocou, bate na zaga fazendo um golaço, Rafael Monteiro.
1: Bateu cruzado, firme, chegou ali no meio do caminho, como um trem desgovernado, botou a bola pra linha de fundo, o Tchamba. Na linha lateral, na verdade, lateral já cobrado, 1-0, vence o Flamengo.
0: Futebol na rádio do Brasil para você, futebol na rádio, temporal imenso, cai em Belém nesse exato momento, temporal daqueles. É, galera do Brasil, a rede tá balançando, a Nacional vai informar já pra você. O toque do bola vem pra Bruno Henrique, dominou, entrada na grande área, chamou, pé direito, trabalhou com a Arrascaeta, perde a bola no início da grande área. É que ele não tem corpo pra disputar esse tipo de bola, botar a Arrascaeta pequenininho pra jogar de costa pra frente da zagueirada, meu amigo, dificilmente vai dar pra ele. Mas o Flamengo já tem duas alterações aí à beira do gramado. Uma delas é o Pulgar, não é isso? E tem estreia também, hein, Rafa?
1: Exatamente. Pulgar já na equipe do Flamengo, e 30, Joaquim Freitas. Joaquim Freitas vai estrear com a camisa do Flamengo, ele que chega do River Plate. Joaquim Freitas entra e o Derrascaeta, ó, vamos lá, confirmando a substituição. Pulgar entra com a 5, sai Derrascaeta. Joaquim Freitas com a camisa 30 entra para a saída de Dom Pedro.
0: E ele saiu com a cara meio feia.
2: André, cara feia é fome, né? Ele também tá cansado, tem um jogo quinta-feira, prefeito Léo Jardim, tirou o Arrascaeta que já tava morto, gravataço vermelho, e nosso, no caso dele as perninhas também só, porque ele já tem uma idade, né, um pouco mais avançada, olha lá.
0: Tem gol. E agora vem uma jogada, um carrinho forte em cima do Joaquim, já acertaram o argentino aí, ô Rafa.
1: Foi o camisa número 79, Gabriel, o 79, o Marcelinho chegou ali quase por trás ali, acertando o tornozelo do Joaquim Freitas. Entendi até mesmo um cartão vermelho. Toma cuidado.
0: Olha, não sei garoto. Não, hein? Isso é no limite mesmo.
1: Limite ali, foi um lateral meio por trás, assim. Aí vem, se fosse um outro jogo, de repente até um vermelho, um outro árbitro, isso aí é muito subjetivo. Mas deu cartão amarelo para ele, pro 79 Marcelinho, já tá conversando ali com o VAR. E teve gol na partida do Cruzeiro e Atlético Paranaense. Aos 25 minutos do segundo tempo, Lucas Romero bota o Cruzeiro na frente. 2 para o Cruzeiro, 1 para o Atlético Paranaense no Mineirão.
2: André,
0: futebol é para você. Diga lá, Mário.
2: Essa falta era para cartão vermelho, né, gente?
0: Eu também acho que foi no limite.
2: Porque foi no tornoso, foi no limite. Aí o VAR tava. O que o cara do VAR estaria fazendo nesse horário?
0: Segundo um amigo meu, fala vargabundando. É falta pro nosso glorioso Leão aí, Rafa.
1: Exatamente, pelo lado esquerdo de ataque da equipe do Remo. Chegou ali por trás, ali uma pancada, ficou atropelando na verdade, né? Acabou ali acertando o camisa número, Samuel Lino, acabou acertando o camisa número 6, Marlon. A falta pelo lado esquerdo de ataque, 15, Vitor Bueno na bola.
0: Tá pronto pra cobrança. Vitor Bueno, preparado, lá vai ele para a miniatura, correu para a bola, botou direto para a boca, no gol, subiu a zaga do Flamengo, patinou na primeira, vem o Joaquim, perde a bola na entrada da grande área, replica de cabeça o Paquetá, botou na primeira, segunda, a bola ficou ali, o Joaquim a brigar, Vitor Bueno parou de bico, botou de primeira, entregando na direita para Marcelinho, descolou, jogada para o Manga, Manga vai levantar na grande área, ele dá um break na bola, travou de primeira na cara do crime, botou de canhota para a boca no gol, sobe Léo Ortiz para tirar e tome Remo pela pro, adiantou os 32, bateu de primeira, a bola explodiu aqui, sobrou pro Tiamba. Tiamba botou para Marlon, Marlon voltou para Tiamba. Tiamba entra uma jogada para o setor esquerdo, tenta fazer a jogada pelo alto ali, ele é muito mais alto ali o jogador que é o Emerson Royal, linha de fundo, é apenas tiro de meta para o Flamengo, Rafael Monteiro.
1: Direto para linha de fundo, chegou ali na marcação, disputou a bola o Samuel Lino, mas não tocou na bola não, direto para linha de fundo, tiro de meta para o goleiro Rossi, 1-0, líder do campeonato brasileiro, vai vencer na partida o Flamengo.
0: Futebol pra você ligado na Rádio do Brasil, galera. Você sintonizador no microfone nacional. A bola foi lançada por ali, parou pro Tiamba. Tiamba tentou, botou errado na bola. O Flamengo tem a chance agora, hein? O Flamengo tem uma boa chance agora, porque tá aberta a defesa do Remo. Toque na bola, vem pro Samuel Lino. Se manda pela direita agora. Se arquiteta legal, rola. Entregou, tabelou, voltou pro Paquetá de primeira. Paquetá, giro de corpo na bola. Que grande lance, invadiu de bico, botou de primeira. Bruno Henrique dominou, devolveu. Paquetá vai marcar, bate o coração. Na rede, pelo lado de fora, eu tô dizendo que era uma jogada pra gol, Rafa!
1: E troca de passe, o Paquetá toca pro Samuel Lino, passa, na sequência recebe de volta e bate de perna esquerda. Quase o segundo do Flamengo, tá amadurecendo o segundo do Mengão. 1-0, vence o Flamengo, o placar nacional.
0: Ô, Mário.
3: Oi.
0: Tá difícil jogar contra o Flamengo, porque o time tá encaixado e tem muita qualidade, tá difícil, não?
2: É, o banco também é muito forte, né? Você, ainda mais agora, esse jogador que veio da Argentina, que é o Freitas.
0: Joaquim.
2: É, Joaquim Freitas. Ele é centroavante. E o Pedro precisava de uma reserva, né? Pra aventar aqui nas costas.
0: Tem o Antony também. Aí, tá. Os dois são seus atacantes.
2: É, isso é importante.
0: Segura um pouquinho que o Flamengo deu mole, falhou. Manga, botou pelo meio. Aí, Tom Lucas, o pé que salva o gol do Remo. Rafael Monteiro, que falha do Ortiz.
1: Como se recuperou na sequência, o Ayrton Lucas tirou ali do ataque da equipe do Remo, que volta o ataque.
0: A bola vem para Patrick de novo, de bico, chega junto para escanteio. Escanteio, já volta no Mário Silva, porque escanteio aqui pelo setor esquerdo, hein, ô Rafa?
1: Do lado esquerdo, que pichotada, um bateu. Foi o seguinte, o lance anterior, o Ortiz tentou despachar a bola explodiu no Emerson Royal, a bola ia sobrando ali no meio da grande área pro Taliari, chegou ali, conseguiu na cobertura o Ayrton Lucas e botou pra linha de fundo, escanteio já cobrado.
0: Já cobrado, a bola ficou aqui atrás pro Manga. Manga pegou na direita, bate, estoura em cima da zaga, sobrou pra amigo do Samuel Lino, passou batido pela bola, ficou de primeira pro jogador que é o Pulgar. Já botou agora, o Flamengo tá aberta a defesa. A bola não rola porque o gramado tá ruim. Paquetá perde a bola por aqui porque não toca a miniatura. Gramado tá péssimo, péssimo. A bola tá difícil de rolar já. O gramado já tava ruim, né? Agora com o jeito que tá aí, complica. Estão pedindo pênalti, mas não houve absolutamente nada em cima do Emerson Royal. A bola ficou pro Bruno Henrique. Bruno Henrique se manda pela canhota agora. Fica difícil até pro Bruno Henrique, é um jogador que gosta da tapa na frente para correr com o gramado do jeito que tá. A coisa complicada. A impressão que dá é que as laterais estão melhores, mas que o corredor central tá ruim, né, Rafa?
1: Tá muito ruim. A bola tá parando muito na poça. Tá difícil, a bola não tá rolando. O Flamengo tem que ficar de olho nessa. Porque ou o Flamengo, o próprio Remo também. Que se a bola para, acaba matando o jogador ali que tá tentando chegar na bola e o adversário pode se dar melhor. Então tem que ficar observar isso, tanto o Flamengo quanto o Remo, Andrezão.
0: Levantamento para o Bruno Henrique. O Flamengo vai fazer duas mexidas e o Remo uma. Você ligadinho no futebol do Brasil, conferindo. São duas, Edson Poveda. Vamos entrar na equipe do Remo. Já já o Rafa confirma. E vem mais um atacante aí pro Remo. A bola vem de novo, dominada, entrada na grande área. Vitor Bano vem tentando dominar, tocou pro Galeno, perdeu a bola de primeira, sobrou ali, entregando pro Joaquim. Joaquim domina, tira o primeiro da jogada, investe pelo meio, já deu um tapa na bola, descolou, jogada pro Samuel Lino. A bola tá difícil de jogar porque a grama segura a miniatura. Ele encosta agora pro jogador que é o Emerson Royal. Emerson tá realmente muito ruim, cara. Agora tá complicado pra jogar bola. O Flamengo tem que ficar fazendo isso aí. Ou então achar um gol aí pra matar o jogo.
2: André,
0: pode falar, Mário.
2: O gramado não tem drenagem alguma, né? E o São Pedro te contrariou. Os 10 minutos foi pra Cucuia.
0: Ele aumentou o prazo de validade. Olha o Samuel Lino, invadiu a galera, cruzou pra boca do gol. Vinha pro Joaquim, chega primeiro. Patrick bota pra linha de fundo, é escanteio, Rafa.
1: De endereço e botou pra linha de fundo ali o Chamba. Conseguiu se antecipar e botou pra linha de fundo. Já já, quatro substituições: Edson, Poveda pelo Remo, Valência e Saúl pelo Flamengo. Agora sim, substituição na equipe. O Patrick 8 sai. Já a gente confirma direitinho, André.
0: Tá entrando o Anthony no lugar do Paquetá. E vai entrar o Saúl agora pra gente saber quem vai sair no lugar de quem.
1: Beleza, já a gente
0: acho
1: confirma.
0: Que foi no lugar do Samuel Lino.
1: Paquetá saiu, entrou o Saúl. O Saúl entrou, camisa número 8, no lugar do Paquetá.
0: E o Samuel Lino.
1: Poveda saiu na equipe do Remo. O Poveda entrou na equipe do Remo, camisa número 9. E saiu o Patrick. Essas duas substituições. E na equipe do Flamengo ainda faltaram duas. Daqui a pouco a gente confirma, Andrezão.
0: Eu confirmo pra você. Saúl no lugar do Paquetá e o Anthony no lugar do Samuel Lino. Só me confirme os números, por favor.
1: Valência, né? O Anthony Valência tem 14. Saiu o Samuel Lino. O Poveda com a 9 entrou. Saiu o Patrick e o Saúl. O Saúl, que veste a camisa número 8, entrou na equipe do Flamengo para a saída de Lucas Paquetá.
0: É, meu amigo. A bola ficou pro Aleph. Vai cruzar! Rossi sai, tira de manchete como vôlei. Que perigo! Que perigo, Rafa!
1: Que defesaça, bateu ali uma pancada pra grande área, chegou ali o Rossi fechando, deu um tapa na bola. Posse de bola a favor da equipe dos donos da casa. 1-0 vence o Flamengo ao placar nacional.
0: Despegando a Nacional contra pra você conferir. Oi!
2: Parafraseando o Joel Santana, Papai Joel, Tá na hora de furar a bola. Tocar pro lado, tocado pro outro, pra evitar maiores problemas.
0: Porque vem bola pra dentro da grande área, os caras são altos, meu amigo. Tem Chamba, tem Pico, vem todo mundo. Aleph Manga, ele bateu cruzado do outro lado, toca de cabeça por ali. O Pulgar para escanteio. Quarentão, hein, Rafa?
1: Não inventou, não. No segundo pau, não sabia quem estava atrás e cabeçou e botou para a linha de fundo. Escanteio para a equipe do Remo pelo lado direito de ataque. Lá vem ela.
0: Vem ela para a boca do cofre. Agora tem giro balançando. Já já o Rafa vai informar para a gente. Vem bola para dentro da grande área. Está todo mundo na expectativa. Está todo mundo lá no mexe, mexe. Bola perigosa. Cruzamento é feito para a boca do gol. Subiram dois do Flamengo por ali. Bruno Henrique foi quem botou para fora. Novo escanteio, Rafael Monteiro. Sufoco, fecha... hein, Rafa?
1: Exatamente. Sufoco. E o Bruno Henrique não pensou duas vezes também. Ali fechadinho e botou para a linha de fundo. Escanteio, canto direito de ataque. Lá vem ela.
0: E vem ela, corrida de bola batida para a boca do gol, sobe de cabeça, chega tirando de qualquer maneira por ali a zaga, a bola sobra, vem para o toque de bola por ali, para o goleiro que é o Marcelo Rangel, sai com o pé direito, botou de primeira, ele virou e toca de primeira, rasga de qualquer maneira, vem o toque, meteu o cabeção na bola, vem ali, dois jogadores da marcação, ela sobra para o Ramos de novo, o jogo já não ganha mais aquele negócio que agora está todo mundo na base, porque o gramado não está saindo, olha o já com falta. Gol é festa.
1: Aos 36 minutos do segundo tempo, Caio Jorge amplia para o Cruzeiro no Mineirão. Agora 3 para o Cruzeiro, 1 para o Atlético Paranaense. Andrezão.
0: Bele, bele. Esse é o futebol do Brasil para você. Ligado no show de bola nacional. Você fica numa muito, mas numa muito boa. A Nacional rola a bola pra você numa boa e você, é claro, curte tudo aqui. Levantamento pra Bruno Henrique, meteu a cabeça na bola de primeira. A bola é boa, a bola arredondou de primeira do outro lado. Agora vem pro Antony. Antony vem na tabelinha com o Bruno Henrique, preferiu de bico, botou pra trás, agora entregando pro jogador que é o Ayrton Lucas. Flamengo precisa de um gol pra matar o jogo, sair do sufoco aí. Se quiser ficar na boa, voltou pra Jorginho, que o gramado tá péssimo. Flamengo joga pelas laterais do campo agora. Toque de bola por baixo. Sarrafo, passaram a régua de novo em cima do Roquinho, hein, ô, Rafa?
1: Exatamente, o Roquinho ele estava protegendo bem próximo à lateral, chegou ali pelo lado direito o camisa número 79, Marcelinho, e deu rapa, falta bem marcada ali, bem próxima, lateral, Jorginho e Ayrton Lucas na bola. Ayrton Lucas vai saindo, Jorginho na bola.
0: É, daqui a pouco o me conta aí, porque eu acho que o Santos vai começar a viver um drama lá no sul, hein? A Cuiabá tá crescendo, né, Rafinha? Ave Maria! A bola tá rolando por aqui pelo jogador do Flamengo, que é o Jorginho. Jorginho vira o trabalho de corpo agora, botou de primeira, entregando pro jogador que é o toque de bola, fez o levantamento, bateu o primeiro da zaga. A bola vem de novo pro toque de bola por baixo, falta. Não, Juizão mandou seguir. Ela sobrou contra a tranquilidade, tentou a tabela, vem de novo. Valência domina, entrada na grande área. Toma um toque o jogador do Flamengo. Bruno Henrique recolheu. O Flamengo quer matar o jogo. A bola ficou pra Saúl, devolveu mais atrás para o Jorginho. Faz o giro, botou pra Ayrton Lucas, já girou na canhota. A bola é boa, bola por ali. Vem dominando com categoria, tá um breque na bola, se fecha todinho, Remo, a bola sobrou pro Eric Pulgar na cabeça da grande área, ele gosta de chutar de longe, entregou de primeira, a bola ficou pro jogador do Flamengo, dominou, falta do Antony Freitas, ele puxou por trás, né, Rafa?
1: Exatamente, puxou para trás e o Internacional diminui no Beira Rio. Santos vencia por 3-0, agora 3-2 aos 45 minutos do segundo tempo. Bruno Henrique diminui para o Inter, agora 3 para o Santos, 2 para o Inter.
0: É, meus amigos do Brasil, o jogo tá aberto, hein, Mário?
2: O jogo tá aberto, agora tem um detalhe interessante. É que o técnico, aquele argentino lá do Internacional, tava com a passagem na mão.
0: Pesolato, mas ele não tá nem na beira do campo hoje não, que ele tá suspenso.
2: Pois é, tá, aí de repente ele nem volta aí, porque se perder hoje vai complicar, ele tá perdendo aí.
0: É verdade, se perder ele vai ter se despedido no Grenal, da Copa do Brasil.
2: Também.
0: Corre em Globo agora, descarregado pra Boca do Crime. Chega o primeiro de cabeça, o Léo Tilho recupera, jogada, a bola sobra aqui atrás. Um remo, o jogo tá aberto, meus amigos do Brasil. O jogo tá aberto. Flamengo vence por 1-0. Vitória dura do Flamengo em Belém. Olha o Jajá, Royal deu mole. Ela ficou de primeira por aqui. É, vem o Poveda. Poveda domina a entrada da grande área. Vira o jogo. Poveda deu, quase atrasou a bola pro goleiro. Aí o Poveda quer matar o Marcelinho, hein, Rafa?
1: Antônio, finalzinho do jogo, ele dá um passe desse no campo de defesa e voltar tudo no campo de ataque e voltar tudo no campo de defesa, um passe totalmente defeituoso. O Flamengo agradece, vai vencendo no finalzinho da segunda etapa, 1-0, gol de Samuel Lino.
0: É, o Poveda é amigo. A bola vem para Léo Pereira, despacha para a linha de lado agora, lateral favorece a equipe do Remo. Torcedor do Brasil, ligado no futebol da Nacional, 1-0 Flamengo, resultado apertado, resultado miúdo, mas o Flamengo foi intenso, inteiro, 4 de acréscimos, é isso, Rafinha?
1: Mais 4, exatamente.
0: 4 minutos separando o Flamengo da liderança do Campeonato Brasileiro. Jogo envolvendo o Botafogo e o Palmeiras, meus amigos do Brasil. Vitor Bueno deu um toque na bola, o Remo quer o gol, o Remo quer o gol. Vitor Bueno vem pra Jajá e o Léo Jardim desesperado pedindo o time pra sair, sai. A bola fica de novo, o rolada do outro lado do gramado, bem dois da marcação, a bola ficou na direita, agora vem cruzamento, direto pra Boca do gol, subiu, o jogador que era o Léo Pereira, tirou a bola, sobrou de primeira, sobrou, vem pro toque de bola por ali, o jogador do Flamengo, que era o Antônio Freitas, a bola ficou sobrando de novo pela direita pra Marcelinho, Marcelinho volta o jogo, despegando o Nacional, contando tudo pra você, faltam 3 pra acabar. O torcedor do Flamengo tá de olho no relógio, torcedor do Palmeiras tá de olho no relógio, olha o lance do Jajá na linha, média do gramado, levou pro Marlon. Foi o Chamba. Botou direto pra ali de fundo, hein, Rafael Monteiro?
1: Ele tentou dar o tapa pra grande área. Ele tava meio desequilibrado. O Chamba valeu a intenção. Direto pra linha de fundo, tiro de meta para o goleiro Rossi. Vitória maiúscula do Flamengo, 1-0 fora de casa no Mineirão.
0: É, meu amigo, mangueirão de casa cheia hoje, vendo muita água e vendo o Flamengo vencer o jogo, sabe de quem? Disque Samu, ele resolve, galera. Savalino fez o gol do Flamengo aos 19 do segundo tempo. Lá vem a bola com o Marcelinho, Remo vem firme, botou pro Manga, chegou Léo Pereira, despacha a bola pra linha de lado, vai bater o Aleph Manga ali, não, vai deixar pro Marcelinho, cobrar o lateral pra equipe do Remo. O jogo tá aberto, meus amigos do Brasil, meus amigos, mais 2 minutos aí pra acabar o jogo, toca a bola, vem de novo, Flamengo se segura no jogo aí, bem apertado, agora que o Saúl sai para a marcação e o Léo Jardim tá à beira do gramado desesperado, pedindo pro time sair, pro time sair. Ele tá o tempo todo com o braço, sai, que é para não chamar o gol. Esse é o popular, marcação chama gol. Bola vem de novo, vem o cruzamento na minha altura. Bruno Henrique tenta a jogada, tinha livrinho o Saúl ao lado dele, prefere fazer uma jogada completamente diferente. Marlon domina, encosta mais atrás agora pro Chamba. Chamba vem, Flamengo encolhido no jogo, ele botou de primeira, rolou na canhota agora pro Marlon, dominou de primeira, apoiou no gramado, tentou jogar, agora ficou pro Jajá, faz o giro. Já vem com ela, botou pro Marlon, saiu com bola e tudo pela linha de lado. E o torcedor do Flamengo comemora, hein, Rafa?
1: Ora, um passe errado no finalzinho do segundo tempo, ali pro Marlon. Chegou ali o camisa número 55, não, perdão. Chegou ali o Jajá, que entrou no segundo tempo desse passe de 2 metros errado, direto pela linha de fundo, pela linha de lado, lateral já cobrado e o Remo volta.
0: E lá vem Remo de novo, não acabou não, galera do Brasil. Vamos para a última volta do ponteiro no Mangueirão, em Belém. O Flamengo está a 1 minuto de concretizar a posição de líder do Campeonato Brasileiro. Toque de bola, vem de primeira, vem agora na ponta para Jajá, levantou para a Boca do gol, passa a bola, vem sobrando da direita agora para Marcelinho. Marcelinho botou para o Aleph Manga, Aleph Manga domina. Daqui a pouco vamos adentrar o Vino, nós já estamos aí, 3 dos 4 já se foram, torcedor do Brasil, menos de 1 minuto para acabar o jogo em Belém, e aí o Flamengo conquista uma grande, importantíssima vitória do Campeonato Brasileiro. Toque de bola, vem pelo meio agora e bota pressão para cima do Palmeiras, que joga daqui a pouco contra o Botafogo. Vem a batida de novo para escanteio, é o sufoco que não acaba, Rafa.
1: O sufoco chegou ali, fez o paredão, o Emerson Royal aproveitou esse escanteio para a equipe do Remo, pode ser o último ataque da equipe remista. 1-0 vence o Flamengo, placa nacional.
0: E o goleiro Rangel vai pra dentro da grande área. O Rio empurra, a porra tá lá, pra variar com o Pulgar. Como gosta de uma cofa o Pulgar, né? Ele não pipoca pra ninguém, não. Eu gosto de jogador assim, sabia? Ele não é desleal, não. Ele é duro. Ele não é um Fagner, por exemplo. Ele é um goleiro duro. Ele não pipoca pra ninguém, não abre. em escanteio pro Remo. Já passamos dos 4 minutos, meus amigos do Brasil. Passamos dos 4 minutos. É, bateu o escanteio, vê o que foi que vai acontecer. Bueno bateu de cabeça, para sobrou pro Valefanga, pode marcar, parou, olhou, cruzou pra grande área, veio o toque de cabeça do jogador do Remo pra linha de fundo, é tiro de meta. Fim de papo em Belém. Segue o líder da mais querida do Brasil. Nacional. Samuel Lino pôs lá dentro, Flamengo 1, Remo 0, Rafa.
1: Vitória do Flamengo, Flamengo líder do Campeonato Brasileiro. Na próxima rodada, a equipe rubro-negra enfrenta o Corinthians no Maracanã no domingo que vem. Já o Remo volta a campo apenas na segunda-feira. Vem no dia 14, vai enfrentar o Bahia na Arena Fonte Nova. Mas lembrando que o Flamengo tem compromisso antes, pela Copa Libertadores da América, pelas quartas de final da Liberta. O Flamengo vai enfrentar o Independente Del Valle, fora de casa, no Olímpico Atahualpa, na quinta-feira, às 21h30. Andrezão.

0: Ribeiro no show de bola nacional. A Nacional não para, galera. É, pra você conferir numa muito boa, a Nacional corre atrás da bola para você. 1-0 Mengão, líder do Campeonato Brasileiro. Depois de muito tempo, o Flamengo volta a liderar no Brasileiro. Quero saber do Mário Silva qual será o destaque final daqui a pouco desse show de bola. Que sufoco, hein, Mário?
1: Que sufoco. O destaque é isso que você disse. O Flamengo, pela primeira vez nesse campeonato, pega a liderança. Pela primeira vez, ele assume a liderança. Vamos ver se ele vai continuar depois do jogo Palmeiras e Botafogo.
0: É, e agora as emoções passam realmente para figurar lá para Palmeiras e Botafogo, para o Palmeiras vencer. Só vitória bota o Palmeiras de novo na liderança do Campeonato Brasileiro. Empate ou derrota, o Flamengo mantém a ponta e ainda tem um confronto direto em São Paulo, porque o primeiro foi no Rio, 3-0 para o Palmeiras, vai jogar lá. Agora bota o plantão nacional de esporte.
2: 26ª rodada do Campeonato Brasileiro bombando, finalzinho ali de jogo, 50 minutos do segundo tempo, por enquanto 3 para o Cruzeiro, 1 para o Atlético Paranaense. Já o jogo entre Santos e Internacional acabou no Beira-Rio. Santos sofreu e venceu o Internacional por 3-2 após estar vencendo pelo placar de 3-0. Daqui a pouquinho, o vice-líder do Campeonato Brasileiro agora, o Palmeiras, vai enfrentar o Botafogo no estádio Nilton Santos. Às 7:30 da noite teremos Corinthians e Chapecoense. Às 7:30 da noite na Neoquímica Arena. E amanhã fecha a 26ª rodada do Campeonato Brasileiro, Vitória e Grêmio no Barradão às 8 horas da noite. Jogos já encerrados, temos o Bahia, que venceu por 3-2 o Bragantino no Cícero de Souza Marques. No Morumbis, o São Paulo bateu o Atlético Mineiro por 2-0. O Fluminense venceu o Vasco pelo placar de 1-0 no Maracanã. O Mirassol bateu o Curitiba por 2-1 no Couto Pereira. 3-1 venceu o Cruzeiro, o Atlético Paranaense no Mineirão. Jogo que está ainda no finalzinho. 3 para o Cruzeiro, 1 para o Atlético Paranaense. Estamos ali nos minutos finais. Esses aí foram os jogos dessa 26ª rodada e encerrados, assim como o Internacional perdeu para o Santos pelo placar de 3-2. Tabela de classificação do Campeonato Brasileiro, Flamengo líder isolado, Flamengo líder do Campeonato Brasileiro com 54 pontos. O Palmeiras

0: na quarta posição. O quinto colocado é o Bahia com 43 pontos. O Cruzeiro é o sexto colocado com 42. Sétimo, Curitiba, 37. Oitavo, Atlético Mineiro, 36. Nono colocado, Bragantino, 35. Décimo colocado, São Paulo, 33. Décimo primeiro, Corinthians, 32. Décimo segundo, Santos, 32. 13º colocado é o Botafogo com 30. 14º é o Vitória com 29 pontos. 15º Grêmio com 28. 16º Mirassol com 28. Vasco é o primeiro clube da zona de rebaixamento, é o 17º colocado com 25. Com 25 pontos também tem o Internacional, que perdeu hoje em casa pelo placar de 3-2 para o Santos no Beira-Rio. É o 18º colocado, o Internacional. O vice-lanterna perdeu para o Flamengo hoje pelo placar de 1-0, o Remo, com 23 pontos. E o lanterna do Campeonato Brasileiro é a Chapecoense. Chapecoense aí praticamente aí um virtual rebaixado desse Campeonato Brasileiro. A Chapecoense que soma apenas 14 pontos em 24 jogos disputados. E encerrou, acabou o jogo entre Cruzeiro e Atlético Paranaense. Os donos da casa venceram no Mineirão pelo placar de 3-1, Andrezão.
1: Obrigado, meu caro Rafael Monteiro. Trabalhou o jogo inteiro para você na vitória do Mengão. 1-0, Flamengo líder do Campeonato Brasileiro. Segue líder do Brasileirão. Flamengo tá na ponta, agora depende do jogo do Palmeiras. Só a vitória interessa ao Palmeiras daqui a pouco diante do Botafogo. Ele vai fechar o show de bola nacional, vai trazer todos os destaques para você na vitória rubro-negra hoje em Belém. Flamengo, 1 gol do Samuel Lino aos 19 do segundo tempo. Ele vem, fecha legal. Quinta-feira eu volto direto de Quito, no Equador, para Flamengo Independente Del Valle, Copa Libertadores da América na quinta-feira. Eu anuncio o comentarista que não esconde o jogo. Um abraço, Mário.
2: Um abraço, André Luiz Mendes. Estaremos juntos, se Deus quiser, na próxima quinta-feira para Flamengo e Independente Del Valle. E depende, tudo dependia desse jogo para esse que vem a seguir. E o Flamengo se desgastou, não tinha jeito. O jogo foi muito difícil. Não é pelo Remo em si, porque se você olhar aqui, a lógica, a posse de bola diminuiu um pouco, porque o Remo tomou o gol, subiu um pouquinho. Então, olha lá, 58% para o Flamengo, 42% para o Remo. Mas olha só, finalizações, 7 do Remo contra 21, 3 vezes 7, 21, um número 3 vezes mais. Finalizações no gol, o Flamengo chutou 5 e o Remo 1, 4 vezes, e o gol não conta. Então, realmente, uma vitória importantíssima com relação ao Campeonato Brasileiro. Mesmo com a dificuldade, o técnico Léo Jardim conseguiu poupar alguns jogadores, se bem que o jogo foi extremamente desgastante em virtude do estado do,

0: cabeçada, já tinha mais de 4 minutos, certo? Mas o que acontece é o futebol. O seguinte, no intervalo eu disse que seria bom que o Flamengo fizesse um gol até os 15 minutos. Mas não, ele fez um gol aos 19 minutos do segundo tempo. Tá na média. Como disse bem o André Luiz Mendes, naquela margem de erro, mais 4 para cima, mais 4 para baixo. E com um detalhe, porque ele é pé quente. Ele entrou em campo, no caso o Bruno Henrique, e na sequência saiu o gol. Vamos lembrar esse gol agora, reviver o gol, que é o gol que deu a liderança ao Flamengo. Por enquanto, enquanto o Palmeiras não jogar, se o Palmeiras ganhar, volta tudo como antes. O Palmeiras vai abrir um ponto na frente do Palmeiras, do Flamengo. E o gol foi feito pelo Samuel Lino, que vem jogando muito bem nos últimos jogos, vem marcando e hoje voltou a marcar. Recebeu o passe e tocou com categoria no canto esquerdo do bom goleiro Marcelo Rangel. Ele está aí para narrar toda a emoção desse gol. Ele, o locutor de todas as ondas.
1: André Luiz Mendes. Olha a bola levantada. Lino!

0: Flávio gosta e começa a ganhar intimidade com a rede, balançando galera. Lino 16 nas costas, bota a bola no barbante, tira o zero do placar e assina na mais querida do Brasil. O gol do UFA, Flamengo 1, Remo 0.
1: Realmente o André tem razão, UFA, o gol do UFA. E depois do gol, o Flamengo teve chance, tinha tido 3 chances de gol antes, uma bola na trave, 2 defesas fantásticas do goleiro do Remo, Marcelo Angel, sendo que uma delas, o Pedro estava sozinho, ele teve um reflexo monumental, mas poderia até ter saído o gol. O Flamengo voltou no segundo tempo melhor, certo? Eu disse que no intervalo que o Remo não ia aguentar aquele tempo inteiro fazendo aquela marcação, e o Flamengo fez o gol que dá a ele a vitória e a liderança provisória. É a primeira vez que o Flamengo assume a liderança do campeonato, mesmo que provisória, porque o Palmeiras vai jogar daqui a pouquinho, daqui a 19 minutos, são 18h11, para enfrentar o Botafogo no estádio Nilton Santos. Agora, nós já temos que fechar a porta do Campeonato Brasileiro e abrir a porta da Taça Libertadores da América. Os torcedores sabem disso. Porque quinta-feira nós teremos aqui ao lado do André Luiz Mendes, nós vamos ter o jogo entre Flamengo e Independente Del Valle. Por isso o Flamengo mexeu 5 vezes, por isso o Flamengo vai sair de Belém do Pará direto para o Equador, Quito, para jogar com o Independente Del Valle, tentar fazer um placar, pelo menos um empate é bom negócio, para vir decidir no Rio, já que todos os jogos do Flamengo, ele sempre jogará a segunda partida em casa. O Flamengo fez uma boa partida, o goleiro Rossi fez 2 boas defesas nas bolas, porque uma coisa é chutar em direção ao gol. 7 vezes só o Remo chutou, mas no gol, pouca coisa. E o Rossi fez 2 boas defesas, uma em cada tempo, e garantiu o resultado. Temos alguns destaques no time do Flamengo. Um deles é Samuel Lino, que vem subindo de produção a cada jogo, vem marcando gols a cada jogo. E um outro detalhe importante envolve a questão da chegada de 3 reforços, que jogadores que vão fazer parte do grupo e já entraram no fogo hoje, dentro deles o Joaquim Freitas, que é da posição do Pedro, certo? E por isso ele tem condições de descansar, que o elenco precisa descansar. Um jogo com o Independente Del Valle, eu não sei se vai entrar o mesmo time.

que entrou. Mas com 2.800 metros de altitude, provavelmente vai haver mexida. Se não mexer antes, vai mexer depois, como aconteceu hoje. Entrou com a força máxima para tentar liquidar, o Remo veio para não perder, jogou fechadinho, fechadinho, fechadinho, e por isso conseguiu esse resultado diminuto, mas está 8 jogos sem ganhar no seu estádio. Destaque para mim do Flamengo, não poderia ser outro, fez o gol da vitória, um gol muito bonito, está subindo de produção, Samuel Lino. Nós estamos terminando esse show de bola nacional, prometendo voltar na próxima quinta-feira para pegar o Flamengo com o Independente Del Valle. Eu estarei ao lado do nosso querido André Luiz Mendes. Aqui trabalhamos com as reportagens do meu querido Rafael Monteiro e, em Brasília, a narração dele, o nosso André Luiz Mendes. Um abraço para as companheiras que estão em Brasília, mexendo nas carrapetas, meu amigo José Alves e outros, e daqui nós vamos embora, prometendo voltar. Tchau, Rio! Tchau, Brasil! Fui!

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3: Minhas amigas e meus amigos, amanhã, 7 de setembro, é dia de comemorar a independência do Brasil. Para além do grito de Dom Pedro I, às margens do Rio Ipiranga, a independência do Brasil foi uma dura conquista de homens e mulheres que deram suas vidas nas batalhas contra a tirania, a escravidão e a injustiça social. De Tiradentes, herói da Inconfidência Mineira, a Maria Quitéria, Maria Felipa e Joana Angélica, heroína do 2 de julho na Bahia. Defender a independência do Brasil é defender nossa soberania e nossa democracia. Mais do que nunca, é preciso lutar pelo que é nosso. Temos a segunda maior reserva de terras raras do mundo e a maior fonte de água doce. No último mês, descobrimos uma nova e rica reserva de petróleo. Nossas riquezas devem servir ao futuro do povo brasileiro. Foi aprovado no Congresso Nacional o marco legal, que permitirá ao Brasil transformar as enormes reservas de minérios críticos e terras raras em desenvolvimento e riqueza para o povo brasileiro. Recursos naturais que, da mesma forma que o nosso petróleo, devem ser usados para o desenvolvimento de tecnologia de ponta e geração de emprego de qualidade no Brasil. Por isso, não podemos baixar a cabeça diante de potências estrangeiras que querem transformar o Brasil novamente em colônia. Não somos colônia e não seremos colônia de ninguém. Minhas amigas e meus amigos, um país soberano é aquele capaz de defender seu território, suas fronteiras, seu meio ambiente, suas riquezas e seu povo de quaisquer interesses estrangeiros. Um país soberano é aquele capaz de criar as oportunidades que o seu povo precisa para conquistar a própria independência. A independência financeira, a independência de poder estudar e pensar livremente, escolher a melhor profissão e o melhor emprego. Ter mais tempo para si mesmo e para sua família. A independência de contar, como previsto na Constituição Federal, com saúde pública de qualidade e a melhor educação gratuita para seus filhos. E de viver em um país livre da fome, da pobreza e de todas as formas de desigualdade, com direitos para todos, em vez de privilégio para poucos. Minhas amigas e meus amigos, o Brasil trabalha pela paz mundial e harmonia entre as nações. Defendemos o livre comércio. Nenhum governante estrangeiro tem o direito de dizer de quem podemos comprar e para quem podemos vender. Somos um país soberano e nossas decisões pertencem a nós e a mais ninguém. Temos motivo de sobra para nos orgulharmos do nosso país. Temos na Amazônia uma das maiores biodiversidades do planeta. Somos exemplo na defesa do meio ambiente. Nossa riqueza cultural encanta o mundo. Somos referência mundial em transição energética e no enfrentamento da emergência climática que ameaça o futuro da humanidade. E temos... Deus continue abençoando o nosso Brasil.
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misturado com o calor de nossos corpos entrelaçados, deixava o vidro embaçado, onde a ponta de seu dedo pequenino riscou as iniciais de nossos nomes dentro de um coração respingado, atravessado por uma flecha pontiaguda que, enterrada em minhas costelas, apertava, machucava, perfurava, fincada no meu peito enternecido, onde de sua cabeça repousada ressoavam as tristes palavras que seus lábios balbuciavam, pausadamente, suavemente.

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